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7: Agora 9:03, voltamos abrindo mais uma hora, nossa segunda aqui do Boa Noite KTV. E a primeira com Camilo Cabello.

0: KTV FM, o tempo todo com você. Chima Roots, fechando mais meia hora só de músicas com verso simples. Agora 9 horas e 28 minutos, temperatura em Cascavel 9 graus, nós também com 9. Vamos juntos até a meia-noite com Boa Noite KTV. Já voltamos com muito mais.
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2: De volta com Boa Noite KTV, agora 9 horas e 31 minutos. Obrigado pela sua audiência.
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2: Abrimos uma oração de músicas com Bee Gees.

FM o tempo todo com você, Rádio Táxi, Garota Dourada. 9h44, seguimos com meia hora só de músicas e Robbie Williams.

0: A TV FM, o tempo todo com você, NX Zero, cedo ou tarde, fechando mais uma hora aqui do Boa Noite com a TV. Rolou merda só de músicas e For Agner, Morten Harkett, Robbie Williams, Rádio Tax, Blonde e a primeira com Bee Gees, Alone. Pontualmente 10 horas e a temperatura 8 graus em Cascavel, 9 em Foz. Já voltamos.
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0: De volta com Boa Noite KTV, abrindo nossa terceira hora, agora 10h04.
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0: E a primeira com Mike de Mechanics, Over My Shoulder.

Fica a TV FM o tempo todo com você, Cidade Negra, onde você mora. 10h17, Phil Collins, Same Moon. Meia hora só de músicas na KTV.

0: TV FM, o tempo todo com você, Melim. Ouvi dizer. Fechando mais meia hora só de músicas aqui do Bonatica TV. Rolando a Pink Floyd. Pink, né? Pink, Phil Collins, Cidade Negra, Jimmy Cliff e a primeira Mike de Mechanics com Over My Shoulders. 10h29, a temperatura 8 em Cascavel, 9 em Foz. Já voltamos.
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2: Agora 10h32. Voltamos com mais meia hora só de músicas. Obrigado pela sua audiência. E a primeira de Weekend.

0: KTV Fim, meu tempo todo com você, Placa Luminosa, fechando mais uma hora do Boa Noite KTV com Fica Comigo. As melhores músicas rodaram aqui nessa última meia hora com Witty Witty Witty, Mister Mister, Capitão Inicial, R.E.M., Ted Twins e a primeira com The Weeknd. Agora pontualmente 11 horas, 7 graus em Cascavel, 8 em Foz. Já voltamos com a nossa última hora.
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0: Agora 11 horas e 3 minutos, voltando com nossa última hora do Boa Noite KTV. Vamos juntos até meia-noite. A rádio é a KTV FM, a banda Europe, a música Carrie.

0: KTV FM, o tempo todo com você, Elton John, fechando mais meia hora só de músicas com Your Song. Agora 11 horas e 28 minutos, 7 graus em Cascavel, 8 em Foz. O intervalo é rapidinho, já voltamos com a nossa última meia hora.
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0: com a nossa última meia hora.
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0: E a primeira Pedro Labelle com Michael McDonald.

KTV FM, o tempo todo com você, Rich Mix Angel, colocando um ponto final no Boa Noite KTV de hoje. Voltaremos amanhã a partir das 8 da noite. Obrigado a você que esteve com a gente, pela sua audiência, pela sua companhia. Agora faltando 6 minutos para meia-noite, a última de hoje com Guns N' Roses, Patience. Obrigado, fique com Deus e até amanhã às 8 da noite. Tchau.

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1: Quatro e dois.

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0: KTV FM o tempo todo com você, Nilson, aqui na programação Everybody's Talking. Antes, Brenda Russell.
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0: Agora por aqui, Sandra de Sá, Bora Matar Saudades, Retratos e Canções. Para você, uma excelente terça-feira para nós.

Jaime, o tempo todo com você, Léo Jaime, maior abandonado aqui na programação, antes Sandra de Sá, retratos e canções. 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Mais músicas para você sempre aqui. E de hora em hora tem notícias. Agora Dan Funkerberg, Longer.

0: Cativa FM, o tempo todo com você, Dan Fongenberg. Longer, fechando este bloco. Paradinha rápida, eu volto já com muito, muito mais. Tá bom? Te espero.
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Excelente terça-feira para você que me leva de carona pelas ruas da cidade, região, aos amigos que estão curtindo também via internet. Meu muito obrigada pela escolha da rádio. Vamos juntos por aqui até o meio-dia. Eu, Vanessa Medeiros, e com você. E na nossa trilha sonora, programação caprichada, músicas selecionadas. De hora em hora tem notícias por aqui também para você ficar bem informado com a KTV FM. E agora tá chegando por aqui uma música linda com Richard Marx. Hazard, para você.

TV FM, o tempo todo com você, Lulu Santos, tão bem, eu e você, nas ondas da KTV FM. KTV FM, 7h52. Agora chegando por aqui de Mavericks, Here Comes the Rain, que já tem notícias.

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Michael Innes com That's Why You Got Away. Bacana, né? E assim a gente fechou a primeira hora de hoje. E a partir de agora, em cadeia com a rádio KTV FM de Foz do Iguaçu 90.1. Pausa na programação musical, é hora de ficar bem informado nas ondas da KTV FM.

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1: Terça-feira, 16 de junho de 2026. Temperatura neste momento na cidade de Cascavel é de 7 graus. Sensação térmica está marcando aqui 4 graus. Tudo isso será bom. Aqui dentro está quentinho, mas lá fora está frio realmente. Toledo, 7 graus também. Sensação térmica de 6 graus. E em Foz do Iguaçu, a temperatura bem na casa aí próximo dos 7 graus, 6 graus e meio. E sensação térmica de 5 graus. Depois de dias de instabilidade, a terça-feira chega com uma notícia animadora para os paranaenses. Guarda-chuva pode ficar em casa. O dia começa com muitas nuvens, nevoeiros em algumas regiões, mas o sol aparece ainda pela manhã e predomina durante a tarde. De acordo com o CIMEPAR, que é o Sistema de Tecnologia e Monitoramento Ambiental do Paraná, uma massa de ar frio e seco mantém o tempo firme em todo o estado, embora o amanhecer siga bastante gelado. Cascavel, portanto, o dia começou com apenas 7 graus, pedindo casaco reforçado logo cedo, mas o sol aparece e ajuda a elevar a temperatura ao longo da tarde, que chega aos 20 graus. Não há previsão de chuva, portanto. Em Foz do Iguaçu, amanhã também será fria, com mínima de 7 graus. Ao longo do dia, o céu fica aberto e os termômetros sobem até os 21 graus, garantindo uma tarde também agradável e de tempo firme. Já em Toledo, o cenário é parecido. O amanhecer registra 8 graus, mas o sol ganha espaço rapidamente e leva a temperatura aos 20 graus, um dia perfeito para aproveitar atividades ao ar livre. Curitiba terá mais nuvens do que as cidades do oeste, mas sem chance de chuva também. Temperatura na capital varia entre 9 e 17 graus, mantendo aquela típica sensação de inverno que os curitibanos conhecem bem. Em Londrina, o frio perde um pouco de força. A mínima será de 13 graus e a máxima chega aos 22 graus. Com bastante sol e tempo seco, a cidade terá uma das tardes mais agradáveis entre os municípios, portanto, paranaenses. Para amanhã, o cenário muda pouco, quero dizer. Segundo o CIMEPAR ainda, a massa de ar frio continua atuando sobre o Paraná, mantém o tempo estável, portanto, sem previsão de chuva. O amanhecer promete ser novamente gelado amanhã em grande parte do estado do Paraná, especialmente nas regiões próximas à divisa com Santa Catarina, onde há até uma possibilidade aí de geada fraca, certo? Em algumas cidades também pode surgir nevoeiros nas primeiras horas do dia, amanhã, certo? Reduzindo a visibilidade nas estradas, o que pede atenção dos motoristas. Depois disso, o sol volta a aparecer e ajuda a aquecer as temperaturas durante a tarde. Ou seja, manhã de casaco, tarde mais agradável, mais um dia sem previsão de chuva para a maioria dos paranaenses. O estádio Jornalista Mário Filho, Maracanã, completa 76 anos nesta terça-feira. Inaugurado em 1950, o palco se tornou um dos maiores símbolos do futebol mundial e segue sendo referência no esporte até hoje. Construído para sediar a Copa do Mundo daquele ano, portanto, o estádio teve a estreia oficial em 16 de junho de 1950, mesmo ainda com obras em andamento. O primeiro jogo foi um amistoso entre as seleções do Rio de Janeiro e de São Paulo, vencido pelos cariocas por 3-1. Vale lembrar ainda que o meio Didi marcou o primeiro gol da história do Maracanã. Portanto, tá aí. 76 anos do estádio Maracanã nesta terça-feira. E segue aí como templo do futebol mundial. Agora são 8 horas e 3 minutos, 8 e 3, eu volto já com mais músicas e notícias em uma hora.
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5: Olá, no Giro Sistema FIEP desta semana, a Federação das Indústrias do Paraná, junto ao G7 Paraná e a OAB, defende a votação urgente de projeto de lei que impede a cobrança de ICMS sobre os novos impostos federais. A proposta garante mais segurança jurídica às empresas paranaenses. SESI apoia indústrias na construção de estratégias ESG e primeiros resultados já ganham destaque com a entrega do primeiro selo de materialidade à empresa paranaense. O SENAI abre inscrições para cursos técnicos com início em julho. Chance de qualificação para as mais de 22 mil vagas geradas pela indústria paranaense este ano. E no mês do profissional de RH, o IEL lança em Apucarana o programa Conectando Talentos, que facilita o encontro entre profissionais e o mercado de trabalho. Os detalhes destas notícias nos canais do Sistema FIEP.
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Uma ótima terça-feira para você que tá ligado aqui comigo na KTV FM. Nós vamos juntos até o meio-dia. Eu te faço companhia? Onde? Na melhor sintonia, é aqui. Nas ondas da 94.5 em Cascavel, 90.1 em Foz do Iguaçu. Também via internet. Que delícia ter você comigo. Que alegria ter a sua companhia por aqui na melhor sintonia. E agora, eu te convido a voltar no tempo. Nós vamos para 1990. Que tal relembrar este grande sucesso do Phil Collins? Ah, o título dessa canção já diz tudo o que eu quero dizer pra você. Do You Remember? Abrindo a hora, uma ótima terça.

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Cher, Love Hurts, de 1991, matando saudades. KTV FM 8:28. Agora chegando por aqui, arrumandinho o balanço da rede. Uma ótima terça.

0: 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Armandinho, balanço da rede. Paradinha rápida, eu volto já já.
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Já de volta por aqui com você e pra você na KTV FM nesta manhã de terça-feira. E aí, tá tudo bem? Como passou de ontem para hoje? Ligou o rádio agora ou tá desde cedinho comigo? Manda mensagem, conta aí. 998-350101. 998-350101. Deixa eu mandar um abraço aqui para o Paulo Miller. Ele disse assim: bom dia, Vanessa. Não mando mensagem todo dia, mas tô sempre ligado na KTV FM. Sou teu fã, Vanessa. Ótimo dia para você. Beijos. Agradeço o carinho, viu? E a mensagem, o feedback lá do meu amigo Paulo Miller. Obrigada pela participação. E pela carona, então, para você que fica aí ligado sempre.

terça-feira para todos os ouvintes da KTV FM. Obrigada pela participação. Beijão para Isa. Ah, o Rildo mandou aqui. Bom dia. Que bom ter você comigo na escuta, vice. Seja bem-vindo, Rildo. Ele está sempre ligado comigo todas as manhãs. Apesar que eu estava sentindo sua falta, né? Já que ontem você não passou por aqui. Brincadeira, Rildo. Não bateu ponto. Não mandou um bom dia aqui. Senti sua falta. Mas eu sei que vocês estão em festa aí, né? Em Caruaru. Então aproveite. Tá no trabalho? Manda mensagem. Ah, um bom dia e uma ótima terça-feira também para Dalila. Beijão. Um abraço pro Lopes. Obrigada pela sintonia. Quem também participou aqui comigo foi a Isabel. Bom dia, Vanessa. Tô na sintonia, no trabalho, curtindo seu programa. Gostaria de ouvir Mariah Carey, My All. E ofereço para todos os ouvintes da KTV FM, que são os melhores. É verdade. Eu tenho que concordar com você, Isabel. Ótima terça, um bom trabalho para nós. Toca aqui. Mariah Carey chegando para você, My All.

0: 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Tá aí, você curtiu aqui? Nas ondas da melhor Queen, Have It For Everyone. Agora pausa na programação musical. É hora de ficar bem informado. Vamos lá com as últimas notícias. 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
0: Terça-feira, 16 de junho de 2026. Temperatura neste momento em Cascavel, 12 graus. Sensação térmica de 11 graus. Em Foz do Iguaçu, a temperatura continua na casa dos 6 graus. E a sensação térmica na Terra das Cataratas, então, de 5 graus. Em Toledo, temperatura de 8 graus, sensação térmica de 7 graus. 5 pessoas foram presas pela Polícia Civil do Paraná nesta segunda-feira. Ontem, portanto, suspeitas de integrar um esquema de golpes envolvendo falsos financiamentos e consórcios de veículos na capital, em Curitiba. As prisões ocorreram durante uma operação realizada em uma empresa localizada no bairro Xaxim. Terror no Paraguai. Moradores de Santa Rita viveram momentos de tensão na madrugada desta terça-feira após um ataque coordenado contra instituições financeiras da cidade. Uma quadrilha fortemente armada invadiu bancos e utilizou explosivos e mobilizou as forças de segurança do país. Segundo as informações preliminares, a ação começou por volta das 2 horas da madrugada, quando cerca de 20 criminosos chegaram em vários veículos até o centro da cidade. O alvo principal foram as agências, portanto, do Banco Familiar e do Banco GNB, localizadas lado a lado às margens da rodovia PY06. Uma ossada humana e também um invólucro contendo cinzas humanas foram encontrados dentro de uma mala transportada no compartimento de bagagens de um ônibus de turismo. O material estava sendo levado sem qualquer documentação legal ou sanitária que autorizasse então o transporte. E a mala, que estava trancada com um cadeado e em condições precárias de conservação, havia sido embarcada em São Paulo e tinha como destino final o município de Campo Alegre de Lourdes, na Bahia. Ao ser aberta para inspeção, foram encontrados inicialmente um saco com ferramentas de construção civil e uma caixa plástica. Dentro dela, os agentes localizaram a ossada humana sem qualquer identificação. Agora são 9h05, eu volto já com mais músicas e notícias em uma hora.
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Já estou de volta por aqui com você e para você na KTV FM, nesta manhã maravilhosa e gelada. Mas vamos aquecer a sua terça com boa música, que tal? Agora que você já está bem informado com a KTV, eu te convido a voltar no tempo. Nós vamos para 1984, ouvir um dos maiores clássicos da música pop mundial. Foi lançado por Cyndi Lauper. Na verdade, ela gravou em 83 e lançou em 84. A canção alcançou o topo da lista Billboard Hot 100, tornou-se o primeiro single número 1 da carreira dela. Estou falando de qual música você tem um palpite? Essa daqui, que já está pintando na área. Tô muito futebolística. Time After Time, para você, na KTV FM. Um bom dia todo dia e uma ótima terça.

0: KTV FM, o tempo todo com você. Take it away, aqui na programação John James Newman. Antes, Cyndi Lauper, matando saudades no túnel do tempo da KTV FM. Time after time. Eu curti, você também? Voltei no tempo. Você também pode indicar a sua preferida. Fique à vontade para participar comigo. 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
0: Agora chegando por aqui uma música que eu gosto bastante, espero que você goste também. Com Djavan, eu te devoro. Uma ótima terça.

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Uma ótima manhã para você que tá ligado aqui comigo. Uma excelente terça-feira para nós. O sol brilha forte, aquecendo a nossa manhã gelada. E por aqui vamos juntos com música boa sempre, para transformar a sua terça em um dia especial com a programação musical da Rádio KTV FM. E de hora em hora tem notícias. Você sabe muito bem disso. Deixa eu mandar um abraço super especial para os amigos que estão ligadinhos aqui comigo nesta super terça. O Éden mandou bom dia, Vanessa. Tô na sintonia. Um bom trabalho.

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Terça-feira, 16 de junho de 2026. A temperatura neste momento na cidade de Cascavel é de 18 graus e a sensação térmica é de 17. Em Foz do Iguaçu, a temperatura continua baixa, 7 graus e meio. E em Toledo, a temperatura é de 11 graus e meio. Vamos às notícias. Os professores e profissionais da educação infantil da Rede Municipal de Cascavel participaram de uma assembleia nesta segunda-feira para discutir as reivindicações da categoria e o andamento das negociações com o poder público. E entre os principais temas estiveram a valorização salarial, a recomposição do piso nacional do magistério e a manutenção do indicativo de greve. Durante o encontro ainda, os trabalhadores também debateram estratégias de mobilização e possíveis encaminhamentos para os próximos dias, incluindo a eventual realização de uma paralisação. A Assembleia definiu os próximos passos da mobilização. O principal marco será um grande ato de protesto com toda a comunidade escolar no dia 25 de junho, a partir das 6 horas da tarde, em frente ao Paço Municipal. O pelotão de trânsito do 6º Batalhão da Polícia Militar

0: realizou uma operação de bloqueio e fiscalização na região sul da cidade de Cascavel ontem, segunda-feira. A ação, conduzida pelo GOTRAN, teve como objetivo coibir infrações e retirar de circulação veículos em desacordo com as normas do Código de Trânsito Brasileiro, além de reforçar a segurança no trânsito. Durante a operação, 82 autos de infração foram confeccionados. Ao todo, 20 pessoas foram abordadas, além de 10 motocicletas e 5 veículos. Ainda conforme o balanço, 2 motocicletas foram recolhidas e um veículo foi notificado por estar com o licenciamento atrasado. A Polícia Militar destacou que ações como essa, elas são fundamentais para garantir um trânsito mais seguro no município. Agora são 10 horas e 3 minutos, 10 e 13, eu volto já com mais músicas e notícias em uma hora.
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Já tô de volta por aqui com você e pra você na rádio KTV FM. Abrindo mais uma hora da nossa programação até o meio-dia, eu fico com você na melhor sintonia. Bom dia, Vanessa, toca pra nós, ser mais feliz com roupa nova e manda pra Alessandra. Beijos, a letra dessa música diz muito hoje em dia pra todos nós, é verdade. Linda, linda. Obrigada pela escolha e por me ajudar aqui na programação, pedir essas músicas maravilhosas. Eu gosto de receber mensagem das indicações dos ouvintes, sempre bom relembrar de músicas que a gente acaba esquecendo. Essa, inclusive, vou encaixar nesse bloco, tá bom, Rubens? Um abração. Ser mais feliz com roupa nova, especialmente para Alessandra. Beijos, Ali. Um abração pro Rubens e obrigada pela sintonia. Agora, chegando por aqui, Duran Duran, A Matter of Feeling. Uma ótima terça para nós.

0: VFM o tempo todo com você, Marina Lima, a francesa. Antes, Roupa Nova, Ser Mais Feliz, direto do Túnel do Tempo, do álbum Despedida de Solteiro, 1992, Matando Saudades, foi especialmente para o Rubens, que pediu e curtiu. Obrigada pela participação, oferecendo aí para a Alessandra. Uma ótima terça-feira para nós.
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0: Eu gosto dessa. Você também curtiu? Bill Medley com a participação especialíssima de Jennifer Warnes, The Time of My Life. Antes, a Marina Lima cantou a francesa, teve ainda Roupa Nova, Ser Mais Feliz, W Drive e Duran Duran, A Matter of Feeling. E para você que está me levando de carona pelas ruas da cidade e região, meu muito obrigada pela sintonia, aos amigos da internet também, aquele abração. E eu vou para voltar já já com muito, muito mais na nossa programação. 10h30.
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0: 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Excelente manhã para você, uma ótima terça-feira para nós. Por aqui vamos juntos? Até o meio-dia. E agora eu te convido a relembrar este sucesso com a irreverente Madonna, Crazy For You. Já já tem notícias.

0: KTV FM, o tempo todo com você, Barão Vermelho, meus bons amigos, fechando aqui a hora. E agora é hora de ficar bem informado nas ondas da 94.5 em Cascavel e 90.1 em Foz do Iguaçu.
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0: Terça-feira, 16 de junho de 2026. A temperatura neste momento na cidade de Cascavel é de 20 graus. Em Toledo, a temperatura é de 16 graus e a sensação térmica é de 15 graus. E em Foz do Iguaçu, uma manhã ainda gelada. Está marcando aqui 9 graus e meio na Terra das Cataratas. A Polícia Federal deflagrou nesta terça-feira, dia 16 de junho, a Operação Guardiões do Amanhã 6, com o objetivo de combater o abuso sexual infanto-juvenil. Foi cumprido um mandado de busca e apreensão no município de Umuarama, expedido pela Justiça Federal de Guaíra. As investigações apontam que o suspeito armazenava em dispositivos eletrônicos imagens com cenas de abuso sexual de crianças. Durante as buscas foi identificado material de interesse para a continuidade das investigações. A Receita Federal apreendeu mais de 17,5 kg de haxixe no início da tarde desta segunda-feira na Ponte Internacional da Amizade, em Foz do Iguaçu. A droga, ela estava escondida na parte interna de um veículo com placas paraguaias. Segundo o motorista ainda, ele transportaria o entorpecente até um estabelecimento na região da Vila Portes, no centro de Foz do Iguaçu. O condutor do veículo e a droga foram encaminhados para a Delegacia da Polícia Federal. A luta pela recuperação da jovem Ana Beatriz, de 22 anos, que ficou gravemente ferida após ser atingida por um galho de árvore na Praça Osório, em Curitiba, ganhou ainda mais força nas redes sociais. A mãe da jovem, Vanessa Stubinski, emocionou milhares de pessoas ao publicar então um vídeo agradecendo pelas orações, pelas manifestações de apoio recebidas desde o acidente. Internada no Hospital do Trabalhador, a Ana Beatriz sofreu uma lesão na medula espinhal, fraturas na coluna e perfuração no pulmão. Desde o acidente, ocorrido no último sábado, dia 13, ela não sente e nem movimenta as pernas. Apesar do diagnóstico, Vanessa, a mãe, portanto, mantém a fé na recuperação da filha. Agora são 11 horas e 4 minutos, 11 e 4, volto já com mais músicas e notícias em uma hora no Jornal da KTV.
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Uma ótima terça-feira para você que está na sintonia da KTV FM comigo, em casa, no carro, no trabalho, na internet, enfim, esteja você onde estiver. Eu quero mandar um abraço aqui para os amigos que estão no trabalho, em especial o pessoal que pediu a música do Roberto Carlos. Esqueça do Roberto Carlos, manda um abraço para a galera da West Riders Oficina, sempre na audiência. Obrigada pela participação. Quem mandou essa mensagem foi o Fernando Silva. Bom dia, Fernando. Vou encaixar assim o Rei. Esqueça. Será que essa música tem com o Rei Roberto Carlos? Não é do Fábio Júnior? Pode ser que eu esteja enganada? Pode. Vou confirmar e já aviso você, tá bom? Um abração para os amigos da West Riders Oficina, para a galera que está sempre ligada aqui comigo na audiência. Chega de papo, hora de músicas. Agora, chegando por aqui, a música No Way No com Magic. Quero mandar um abraço também para o Éden Rodrigues, que está ligadinho sempre comigo, em casa, no carro, no trabalho, me levando para cima e para baixo, na correria. Um abraço para o Sérgio, obrigada pela participação. Bom trabalho aí. Chega de papo, Vanessa, abrindo a nossa última hora, No Way No, Magic. KTV FM o tempo todo com você. Ótima terça.

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Excelente terça para você que tá ligado aqui comigo na KTV FM. Um abraço super carinhoso pro meu amigo Diego Caetano. Tá me levando de carona pelas ruas da cidade. Eu sei que tá sempre na correria, né? No trabalho, para cima e pra baixo. Mas ele mandou mensagem, tá sintonizado. Curtiu, inclusive, a música do Roberto Carlos, Mulher de 40 Antes. Um abração, bom trabalho aí. E agora, tá chegando por aqui, Michael Jackson. Inclusive, assistiu o filme. Você também? Eu curti demais. Vamos ouvir Back Right, para você aqui na KTV FM. Uma ótima terça. Bom dia.

0: você, uma ligue Heart Like a Will aqui na programação, as melhores sempre. 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
0: Um bom dia todo dia para o Valdecir de Toledo. Ele mandou bom dia, Vanessa. Manda um abraço aqui para mim, para o Sérgio, meu pedreiro. Estamos trabalhando na minha edícula e curtindo a rádio. Um abração, toca uma Alphaville. Tá aí, então. Vamos curtir Big in Japan.

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Tá aí, Titãs, Insensível, antes teve Skank, algo parecido. Passou por aqui a música do Alphaville, Big in Japan, Human League com Heart Like a Wheel e Michael Jackson, Black and White. Bom, eu desejo pra você de coração uma ótima terça, certo? Vou pra voltar amanhã, se Deus quiser e permitir. Encontro marcado às 7 horas da manhã aqui na programação da KTV FM com música e informação. Falando em informação, a partir do meio-dia você tem um encontro marcado com o Jornal da KTV. A apresentação Eliane Mendonça e toda a equipe de jornalismo do Grupo KTV para te deixar bem informado sempre, certo? 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E eu deixo a última para você nesta terça-feira maravilhosa. Vamos ouvir a Gloria Gaynor para animar um pouquinho a nossa terça e aquecer também aí o seu dia. Never Can Say Goodbye. Um beijo grande, uma ótima terça-feira para nós. 11h56 e até amanhã. Bye, fui!

0: Olá, uma boa tarde para você. Sejam todos muito bem-vindos. O Grupo KTV de Comunicação agradece a sua companhia. Eu, Eliane Mendonça, fico contigo a partir de agora na TV, nas nossas FMs 94.5 em Cascavel e região e 90.1 em Foz do Iguaçu, além das nossas plataformas digitais. Acesse ktv.com. Terça-feira, 16 de junho, Cascavel anuncia reforço na administração dos trabalhos da Secretaria de Obras para tentar resolver aí os buracos na cidade. Uma reunião realizada na manhã de hoje apresentou medidas que estão sendo adotadas para enfrentar a situação. E eu vou ao vivo com a Débora Evangelista, que tem mais informações, então, a respeito dessa força-tarefa. Débora, uma boa tarde para você.
1: Oi, Eliane. Boa tarde para você, boa tarde a todos que nos acompanham no Jornal da KTV. Ontem, inclusive, a gente mostrou uma reportagem no EPC falando sobre essa força-tarefa, que muitas, cinco equipes, né, mais equipes, estão reforçando essa operação tapa-buracos em Cascavel para atender toda a demanda e todo dia chega reclamação para a gente, né? Bom, hoje de manhã, então, teve essa reunião com vereadores, secretários também. A nossa equipe ficou sabendo em primeira mão dessa reunião, o David Souza esteve lá para acompanhar e aí foi anunciado então esse reforço. O que vai mudar? Bom, tem o secretário de obras aqui de Cascavel, que é o Severino Folador, mas ele agora não vai cuidar mais da operação tapa-buracos. Quem vai cuidar da operação tapa-buracos a partir de agora é o ex-secretário Sandro Rocha, que estava no IPC, que é o Instituto de Planejamento de Cascavel, e ele então volta para a Secretaria de Obras para cuidar exclusivamente da operação tapa-buracos, para que tenha mais agilidade esse trabalho. O David Souza, então, esteve nessa reunião, nós acompanhamos e você confere agora na reportagem.
2: Prefeitura e Câmara de Vereadores se reuniram na manhã desta terça-feira para duas demandas emergenciais, reperfilamento e tapa-buraco. O município está em busca de mais recursos para dar continuidade a estas duas ações.
3: A gente está fazendo micro-revestimento, a gente está fazendo reperfilamento, agora já começou a rodar os processos licitatórios dos pacotes de 92 milhões do RECAP. As obras que nós estamos lançando em todos os cantos, isso diminui a questão da operação tapa-buraco, em especial. Exemplo clássico disso é a JK, estava toda esfarelada, entregamos, acabou o problema. A marginal esquerda. E agora nós estamos prospectando mais 150 milhões de reais, que dá, se você mais ou menos fizer uma média, nós estamos falando em quase mais 900 mil metros quadrados de recape.
2: Os vereadores de Cascavel já apresentaram vários pedidos ao Executivo.
4: Isso não é um problema só de agora, não é um problema só do prefeito Renato Silva, é um problema que já vem ao longo do tempo. Nós temos os asfaltos dos bairros, principalmente, que são asfalto muito antigo. Então, o que a gente tem que fazer? Fazer o trabalho de tapa-buraco e fazer esse planejamento que a prefeitura veio apresentar para nós, que é a longo prazo, resolver o problema a longo prazo.
5: A gente entende que a malha asfáltica de Cascavel é uma malha asfáltica antiga, que deve ser feito aí o recape, o reperfilamento, mas nós temos também que atuar nesse tapa-buraco, né? Nós temos que resolver.
2: A Secretaria de Obras de Cascavel explica que tem conhecimento de todo o problema, mas pede um pouco de paciência à população, porque muitas ruas apresentam muitos buracos.
3: Tem buraco? Claro que tem. Mas tem trabalho? Claro que tem. E quando você faz trabalho, você acaba terminando o problema. Então é um pouquinho de paciência, a gente está fazendo com que a máquina acelere.
2: E para tentar acelerar esse processo de tapa-buraco, a Prefeitura de Cascavel fez uma mudança administrativa interna que é temporária, mas ela vai acontecer. O ex-secretário de Obras, Sandro Rocha, que atualmente é o diretor da Agência de Fomento e Inteligência aqui da Prefeitura de Cascavel, vai liderar esse processo de tapa-buraco pelas ruas da cidade. A expectativa é de que nos próximos 60 dias ele atue apenas nessa frente.
5: Nós estamos aí montando várias equipes, nós vamos trabalhar por região, nós entendemos que é mais produtivo, né, trabalhar por região,
6: Vai ficar uma equipe para cada região da cidade, estamos dividindo a cidade em 5 regiões.
7: Nós temos que trabalhar aquilo que precisa ser feito agora, que é a Operação Tapa Buraco, mas nós temos outras formas de resolver esse problema para médio e longo prazo. É o micro revestimento, o micro reperfilamento e também o recap. E Cascavel está fazendo essas 3 formas e tem também a readequação de via, que também é muito importante dentro de todo esse processo.
8: Assim que houve o anúncio de que Sandro ajudaria na Operação Tapa Buraco, logo surgiram comentários de que Folador poderia deixar a pasta, já que ele ocupa também o cargo de secretário de Agricultura. Severino garantiu que permanece à frente das duas.
3: Eu continuo secretário das duas secretarias. O secretário Sandro vem para nos ajudar nessa operação. O prefeito Renato, acho que logo depois da eleição, deve chamar um novo secretário, ou para Agricultura, ou para Obras, ou nas duas, não tem problema. Mas nesse momento eu continuo secretário das duas pastas.
1: Bom, então para quem tinha dúvidas se Severino Folador deixa a Secretaria de Obras, não é nada disso. Ele continua então à frente tanto da Secretaria de Obras quanto da Secretaria de Agricultura, mas o Sandro Rocha, que é ex-secretário de Obras, vem então para reforçar esse trabalho da Operação Tapa Buraco, que de fato tem gerado muita reclamação na cidade. Então é para dar mais agilidade nesse problema que é mais emergencial, né? Porque como a gente ouviu aí na reportagem, micro revestimento, recap, isso está sendo feito, mas é algo mais a longo prazo. Então, nas ruas que não está, né, não estão previstas esse trabalho de tapa-buraco, de micro revestimento e de pavimentação, nova pavimentação, o tapa-buraco ele é paliativo, né, para resolver instantaneamente, emergencialmente esse problema. Então, é isso que o Sandro Rocha vem fazer agora, tá? Reforçar esse trabalho para que aconteça mais rápido. Então é isso, gente. Reforço na Operação Tapa Buraco, micro revestimento acontecendo, recapeamento, né, recape asfáltico acontecendo também. É um reforço mesmo para que esse trabalho ande mais rápido, Eliane, nos bairros da cidade, no centro, porque tem muito buraco aí para ser fechado e precisa mesmo, né? A população tem pressa, precisa mesmo que isso aconteça o mais rápido possível. Volto contigo.
0: E como foi falado, né, Débora, é um problema antigo, não é um problema de agora, enfim, e precisa realmente ter urgência, porque as ruas estão numa situação bem complicada. Obrigada pelas suas informações, tá? E olha, em Cascavel, os casos de atropelamento continuam sendo uma preocupação. O número de pessoas que morreu neste ano já é 4 vezes maior do que no ano passado. Quem chega ao vivo aqui é a Isabela de Oliveira, trazendo esses dados que não são nada positivos. Isabela, boa tarde para você.
9: Olá, Eliane, boa tarde. Boa tarde para todos que estão assistindo ao Jornal da KTV. Inclusive, né, acendem uma grande preocupação com relação ao trânsito de Cascavel, porque apesar, né, das constantes notícias e dessa preocupação, né, que a gente apresenta cada vez que traz a informação, o registro de um acidente de trânsito, esses registros, esses sinistros continuam acontecendo. Nós tivemos já ao longo deste ano 4 mortes de atropelamentos registradas em Cascavel, esse número que é 4 vezes maior que o registrado durante o mesmo período do ano passado. E olha, na manhã de hoje, por pouco que um atropelamento não resultou em mais uma morte no trânsito. Foi um acidente registrado na região norte de Cascavel, no conjunto Riviera. Uma criança que estava indo para a escola foi atropelada. Imagens de uma câmera de monitoramento de uma residência flagraram o momento do acidente. Acompanhe na reportagem. O acidente aconteceu por volta das 7 horas da manhã de hoje, na rua Caieiras, no conjunto Riviera. Uma câmera de segurança registrou o momento em que o menino de 11 anos tenta atravessar a via e é atingido por um carro. Nas imagens, é possível ver a criança correndo em direção ao outro lado da rua. O motorista do Celta não consegue evitar a batida. O impacto é forte e o barulho chama a atenção. O menino estava indo para a escola quando foi atropelado. Moradores que presenciaram o acidente correram para ajudar a criança e prestaram os primeiros auxílios até a chegada das equipes de resgate.
10: Quem viu foi minha neta, que ela estava saindo para trabalhar, né? Ela correu e chamou a mãe dela para ajudar a socorrer a criança, né? Que foi, daí foi minha filha e mais uma pessoa que trabalha na escola, que ficaram ali junto e daí os moradores foram foi se aproximando ali, ajudando, conversando com a criança até que chegasse o socorro, né?
11: O menino sofreu ferimentos graves, entre eles uma fratura na perna.
12: O fêmur que acabou quebrando, ela também tinha uma contusão no abdômen com forte dor ali no local. Solicitou a avaliação médica aqui no local, a gente veio aqui para avaliar a criança. No princípio ela está com a bexiga cheia, que ela não conseguiu fazer xixi de manhã em casa. Ela está com a bexiguinha cheia, mas a princípio tem uma contusão também na bacia e tem uma fratura de fêmur.
9: A rua Caieiras costuma ser assim, tranquila, mas nos horários de pico, a movimentação de veículos é intensa aqui no local, a exemplo da manhã de hoje. E segundo moradores, a rua também é palco de motoristas apressados, que por vezes abusam da velocidade.
13: Eles passam aqui, parece que acham que aqui a rua Caieiras é rua, pista de corrida, mas não é. Entendeu? Eles passam muito correndo, sempre tem uma escola ali embaixo. Tem um quebra-mola em frente à escola, mas nós precisaria de mais um aqui para cima.
10: Como é próximo da escola, deveria ter alguma melhoria aqui na rua. O horário de pico é muito movimento e tem, vou te falar bem a verdade, tem motoqueiro, por exemplo, que passa aqui voando. Eu falo, meu Jesus.
9: Olha que situação, né? E esse tipo de atitude que é, de certa forma, irresponsável e imprudente no trânsito é que acaba contribuindo aí para o registro, né, de acidentes graves, como o que a gente também teve nesta manhã, que foi também resultado aí de uma desatenção, né, dessa criança que acabou cruzando a via sem olhar, né, para o lado onde vinha justamente o veículo. Mas a gente lembra, né, que a alta velocidade, ela justamente acaba contribuindo também para gravidade dos acidentes de trânsito. Com relação aos atropelamentos, né, conforme nós abrimos aqui a nossa participação, já tivemos então 4 mortes neste ano. Chamar uma tela onde a gente vê um comparativo, né, no mesmo período do ano passado, uma morte por atropelamento foi registrada em Cascavel. Então, neste ano, nós tivemos, inclusive, né, o último registro de morte por atropelamento, que foi no domingo da semana passada. Aquele atropelamento que aconteceu também na região norte da cidade, no bairro Periolo, em que uma criança, né, de 12 anos acabou morrendo no local durante um atropelamento por um caminhão que fazia uma conversão. Agora, já com relação aos demais dados de atropelamentos, a gente teve também dados já consolidados pela Transitar de janeiro a maio. Neste ano, são 32 atropelamentos registrados em Cascavel, são 2 a mais que no mesmo período do ano passado. O número de feridos é menor, 19, mas em compensação a gente teve a situação das mortes, que é maior já no decorrer deste ano. Esses números também, né, até o final, até esses dias agora de junho, serão fechados também, onde a gente vai ter aí essa informação, né, que chega aí a 4 o número de mortes já por atropelamentos, infelizmente, né, envolvendo também crianças no trânsito aqui de Cascavel. Eliane.
0: Obrigada pelas suas informações, Isa. E olha, 6 meses depois da audiência de instrução, caso Nando tem decisão da justiça. O menino Fernando Lorenzo, de apenas 9 anos, morreu atropelado em junho de 2024 aqui em Cascavel. E só agora a motorista acusada vai responder pela situação, pelo crime, né? Nós vamos ao vivo com Del Rios, que tem mais informações. Del, qual a informação que você tem aí pra gente? Boa tarde.
14: Boa tarde, Eliane. Boa tarde a todos. Como você disse, agora ela vai começar a responder, mas não por homicídio doloso, e sim por homicídio culposo. Isso é o resultado de uma audiência onde a motorista do carro, na época, foi ouvida pelo Ministério Público. Essa audiência aconteceu em dezembro do ano passado e só agora, então, o Ministério Público transformou a acusação de homicídio doloso ou homicídio com dolo eventual para homicídio culposo, aquele que não há intenção de matar. Nós estamos no local do atropelamento, aqui no cruzamento da Avenida Piquiri com a Rua Paraná. O carro atravessou a preferencial, atropelou primeiro uma motocicleta, um motociclista, e aí subiu na calçada onde estava o garoto Nando, a mãe dele e também um amigo da família. As 3 pessoas acabaram atropeladas. O Nando, no caso, foi arrastado por 18 metros e acabou morrendo, então, vítima deste acidente, que foi registrado no dia 14 de junho de 2024. Portanto, há 2 anos, os cascavelenses esperam uma decisão da justiça. Aliás, o advogado da família, que conversou com a reportagem da KTV, diz que vai recorrer dessa decisão e espera também que o júri popular seja marcado o mais rápido possível. Vamos ouvi-lo.
15: O Estado entendeu, através do judiciário, que foi um crime culposo e nós, obedecendo ao direito, vamos recorrer. Nós entendemos que é uma conduta com dolo eventual e vamos buscar no Tribunal de Justiça que isso seja adequado. Então, esperamos ter reformado essa decisão, respeitamos a decisão do juízo, mas nós vamos nos manifestar pelo recurso para que essa sentença seja reformada. Nós entendemos que o caso foi um caso de dolo eventual. Assistência da acusação no caso, quem faz o papel de representante da coletividade nesse caso é o Ministério Público, é o promotor de justiça, ao qual nós respeitamos as manifestações, mas é um direito discordar e há o direito à assistência de acusação e nós pretendemos recorrer e se for reformulada essa sentença, essa decisão do juízo, será levada a júri popular, que é um caso de dolo eventual.
14: Pois é, né? Como ainda não existe uma decisão da justiça sobre a data desse julgamento, a gente aguarda então a ação deste advogado da família que vai recorrer dessa decisão do Ministério Público. Lembrando que a motorista do carro atropelador tem 44 anos e então ela foi detida na época e depois acabou respondendo ou está respondendo todo o processo em liberdade. É esperar para ver a decisão final, então, da justiça. Só um detalhe, a KTV tentou falar com a família do Nando, mas tivemos a informação que a mãe do garoto hoje, infelizmente, passou mal e precisou ser levada, inclusive, para o hospital. Eliane.
0: Obrigada. E olha, o número de mortes registrado no trânsito de Cascavel nos primeiros 5 meses deste ano já é maior do que o total de 2025. Os dados apresentados pelo Comitê Municipal preocupam e reforçam o alerta sobre a imprudência no trânsito.
16: Os números realmente são preocupantes. Em pouco mais de 5 meses, 17 pessoas perderam a vida em acidentes dentro do perímetro urbano de Cascavel. O número já supera as 16 mortes registradas durante todo o ano passado. O caso mais recente foi a morte de um menino de 12 anos atropelado por um caminhão. O motorista chegou a ser preso após o teste do bafômetro apontar embriaguez ao volante.
17: A gente vê um quadro aí que nós temos crianças envolvidas em sinistro também. Então, estamos trabalhando, estamos intensificando mais as escolas e várias ações serão desenvolvidas daqui para frente, assim que as estatísticas mostrem que realmente precisa ser melhorado. E esse público aí de 15, 16 anos está sendo trabalhado nos colégios também. Nós estamos indo, fazendo bastante palestra, trabalhando com eles na via pública.
16: Um dos dados que mais preocupam é o de jovens entre 18 e 29 anos entre as vítimas fatais. E segundo o COTRANS, o excesso de velocidade e o avanço de preferencial continuam sendo as principais causas de acidentes.
17: Um dos fatores que está matando é a velocidade, porque às vezes um avanço de preferencial sem velocidade não vai vir a óbito. A falta de atenção, as pessoas estão desligadas do trânsito, então não estão vendo a placa, não estão vendo a sinalização. Vai para o trânsito, não pode beber e dirigir, você tem que estar atento, você não pode utilizar o celular tem sido uma constante também. Nós não conseguimos muitas vezes, na nossa análise, constatar o celular, mas a gente sabe pela dinâmica do acidente que foi o celular que provocou.
16: Os motociclistas também aparecem entre as principais vítimas. Foram 6 neste ano. Além disso, o comitê alerta acidentes envolvendo álcool e motoristas sem habilitação.
17: A população, quando ela está na via pública, ela tem que realmente estar ali. E quando nós falamos que o álcool, a gente não está brincando, porque é comprovado. perde aí o reflexo, você não a visão e a motricidade. Então, por que que você vai dirigir alcoolizado? Tem uma outra questão também que a gente está bem preocupado. Pessoas inabilitadas estão no trânsito. E isso também é uma outra questão que nós temos que discutir.
16: A preocupação vai além das estatísticas. No hospital universitário, por exemplo, cerca de 60% dos leitos são ocupados por vítimas de acidentes. Um reflexo da violência que continua fazendo vítimas no trânsito de Cascavel.
18: Todo acidente grave, né, que tem uma vítima que fica lesionada, ele gera todo ele movimenta todo um aparato do poder público e há um gasto, né, para a população, né, que paga seus impostos, e o imposto está indo bastante nisso, né? Esse aumento de óbito é consequente do aumento da gravidade dos acidentes dentro do município, né? Então, o pessoal está, vamos dizer assim, não está se cuidando, não tá tendo noção de velocidade, principalmente, a questão de cruzamentos, que semaforizados ou não, o pessoal está sendo muito imprudente no trânsito e está gerando acidentes graves, né?
0: E falando em trânsito, o uso de veículos autopropelidos, como patinetes e bicicletas elétricas, está em discussão aqui em Cascavel. Esse projeto de lei com novas regras de circulação e segurança deve ser votado em breve. Enquanto isso não acontece, os acidentes envolvendo esses veículos seguem sendo registrados aqui na cidade.
19: Segundo o levantamento da Transitar, só de janeiro a maio deste ano, em Cascavel, 100 pessoas foram vítimas de acidentes envolvendo motos elétricas e autopropelidos.
20: Principalmente a questão da não utilização do capacete, muitos deles transitando na contramão de direção, em calçadas, passeios, inclusive às vezes até atropelando os próprios pedestres que estão transitando ali no seu espaço, que é a calçada e que não seria o espaço desses autopropelidos. Infelizmente, várias questões de irresponsabilidade por parte dos condutores desses equipamentos. E, infelizmente, aí muitas crianças, muitos menores conduzindo esse tipo de veículo também. A gente observa, às vezes, crianças aí de 10, 12 anos já conduzindo esses equipamentos e que são aí uma verdadeira arma na mão deles, já que eles não têm o mínimo de conhecimento necessário para que estejam transitando na via pública com equipamento dessa natureza.
19: Segundo a própria Transitar, para realizar as fiscalizações, autarquias barram um grande obstáculo: a falta de legislação própria.
20: Infelizmente, falando da parte de fiscalização, nesse momento não tem muito o que nós fazermos. Esses equipamentos de mobilidade individual autopropelidos, eles não estão abrangidos pelo Código de Trânsito Brasileiro, nem em resolução do CONTRAN, então eles ficam, nesse caso, sem nós podermos fiscalizar. O que acontece? Nós temos aí na Câmara Municipal, né, uma lei, e que se essa lei for aprovada, assim como vários municípios de todo o Brasil, inclusive aqui da região, já aprovaram. Então, se essa lei municipal for aprovada, aí sim a gente pode fiscalizar com base nessa lei aqui no município.
19: Em maio deste ano, a Câmara de Vereadores aprovou por unanimidade um projeto relacionado a veículos autopropelidos. A proposta seguiu para duas comissões: a Comissão de Constituição e Justiça e Comissão de Segurança Pública e Trânsito.
21: Agora, como já passou nas comissões, vereadores pediu um pouco mais de prazo, mas agora, quinta-feira, nós temos a nossa reunião da mesa, que é para discutir a pauta da semana que vem, e o projeto é um dos projetos que nós vamos colocar em debate, já trabalhando para ver para a semana que vem esse projeto.
19: Entre as medidas que constam na nova lei estão a idade mínima para os condutores, determinada em 16 anos, e a utilização de capacetes. Além disso, proibição de circulação em calçadas, velocidade máxima de 20 km por hora e tráfego proibido em vias onde a velocidade máxima permitida seja acima de 40 km por hora. Em caso de descumprimento, quando a lei passar a valer, multas serão aplicadas e veículos serão apreendidos.
0: São importantes, né, essas normas. Vamos aproveitar e falar sobre o tempo, sobre essa terça-feira que começou aí bem gelada, né? Com muita neblina aqui em Cascavel. Temperatura ali registrada no início da manhã de 5 graus. Estava muito gelada mesmo a terça-feira no início da manhã. O sol já brilha forte, né? A neblina já foi embora e a temperatura também já subiu. Agora na marca dos 22 graus. Até porque, né? A previsão é de que continue assim durante todo o dia, tá? Então, sol forte, predomínio aí desse dia lindo, desse sol radiante aqui no oeste. Em Toledo o cenário também é bem parecido, o dia também promete ser ensolarado em Toledo, céu azulado, sem nuvens e temperatura lá de 18 graus agora. E seguimos até a fronteira, que não é diferente não, e também tem expectativa de sol para o dia todo. A temperatura lá em Foz do Iguaçu, agora na marca dos 14 graus. Vem aqui para o telão comigo dar uma olhada, porque olha que a gente consegue observar nas imagens de satélite que não tem nebulosidade sobre o estado do Paraná, isso porque hoje o tempo deve se manter estável em todo o Paraná, ou seja, o predomínio é de sol em todas as cidades. Além disso, o destaque é para as temperaturas, o dia começou aí bem gelado, né, em todas as regiões, mas a tendência é que esquente aí no decorrer da tarde. E olha só, nos próximos dias, o cenário não deve mudar muito, não. A previsão é de que tanto amanhã como na quinta-feira, o dia seja aí bem parecido com o de hoje. Ah, frio, né, bem gelado pela manhã, daí a temperatura aumenta no decorrer da tarde. E olha só agora as temperaturas para hoje. Foz do Iguaçu começou lá com 7, máxima de 21, Toledo começou com 8, máxima de 20, Cascavel começou com 5 graus, máxima de 20 também, Moarama começou com 9, máxima de 20, Londrina começou com 13 graus, máxima de 22, Guarapuava começou com 7 graus, máxima de 18 e aqui na capital Curitiba começou com 9 e a máxima é de 17 graus para esta terça-feira. Cafelândia, mínima de 8, máxima de 20, Mercedes, mínima de 11, máxima de 18, Missal, mínima de 8 com máxima de 20 e céu azul, mínima de 6, com máxima, então, de 20 graus, tá bom? Olha, reunião pública debate os impactos das políticas de esterilização de animais em massa aqui em Cascavel. O encontro reuniu médicos veterinários para avaliar e também discutir os reflexos das ações para a categoria e também para o controle populacional, especialmente de cães e gatos.
2: Esta foi a primeira reunião promovida para ouvir profissionais que atuam diretamente na área. A proposta foi levantar opiniões técnicas e entender os impactos das políticas públicas de esterilização já adotadas pelo município de Cascavel.
4: A principal discussão é que o médico veterinário tem que ser colocado antes desses projetos serem realizados, ser conversado com esses profissionais para pontuar o que deve ser feito, o que não deve ser feito, qual é a melhor forma de execução para que a gente não tenha problemas no posterior.
2: As contribuições devem auxiliar na avaliação e também no aperfeiçoamento das ações voltadas à causa animal.
0: E a Assembleia reuniu na noite de ontem professores da Rede Municipal de Ensino de Cascavel.
22: A Assembleia lotou a sede social do Sindicato dos Professores Municipais de Cascavel. Eles decidiram pela manutenção do indicativo de greve. Na semana passada, secretários do governo receberam líderes do movimento sindical e não houve acordo quanto ao pagamento do piso do magistério.
23: A gente carrega uma defasagem, que ela é de muitos e muitos anos. Então é isso que a gente quer negociar com ele e dizer que não é apenas a questão de salário. Nós temos questões extremamente importantes que são voltadas especificamente para as crianças.
22: A Assembleia definiu os próximos passos da mobilização.
23: A gente precisa, de maneira tranquila, dialogar sobre a defasagem do piso, de uma maneira que apresente uma proposta que contemple todo o valor, 20,55% da defasagem.
0: E moradores de Santa Rita, no Paraguai, passam por um momento de tensão durante a madrugada. Olha só, uma quadrilha fortemente armada invadiu bancos no centro da cidade na madrugada de hoje. Quem traz informações ao vivo sobre esse crime é o Renan Gouveia, direto de Foz do Iguaçu, que nos atualiza a respeito dessa situação. Meu Deus, que madrugada tensa, Renan. Uma boa tarde para você.
24: Ah, Eliane, demais, viu? Uma boa tarde para você, uma excelente terça-feira também a todos. Esse mega assalto, que assim está sendo tratado pelas autoridades, Paraguai foi registrado lá em Santa Rita, tá? Pra gente se localizar, é uma cidade que fica a 75 quilômetros passando daqui da Ponte Internacional da Amizade. É uma região de fronteira onde vivem cerca ali de 38 mil habitantes. É uma cidade pequena que teve esse registro desse mega assalto por volta das 2 horas da manhã. Cerca aí de 20 assaltantes, tá? Chegaram na madrugada ali na cidade e realmente tocando o terror. Inclusive tem as imagens ali de uma agência bancária mostrando como que esses homens eles estavam, tá? Nessas imagens é possível a gente ver aí no circuito interno que os dois homens eles estão com um fuzil na mão. Inclusive eles chegam a atirar ali na porta da agência bancária. Ele chega depois a dar um chute para poder acessar o local. E também a mesma agência, né? A imagem do lado de fora mostrando também a ação desse assaltante. Então eles estavam de fortemente armados. E aí o que chama a atenção também é que, além deles estarem fortemente armados, eles também estavam com explosivos. E essas agências, né, 3 agências foram alvos desses criminosos e eles acabaram ali explodindo 2 agências. As imagens também mostram ali como é que ficou a fachada, até mesmo parte de fora ali dessas agências, com vários vidros projetados. Realmente muita destruição por ali. 2 agências elas foram explodidas e uma outra agência, uma terceira agência, o artefato ele não explodiu. Tentei todo aquele trabalho ali da polícia ir até o local e tirar esse artefato com segurança, porque pode sim explodir a qualquer momento. Os gerentes das 2 agências informaram que não foram levados nenhum dinheiro. O que de fato foi levado ali foi a paz e a tranquilidade dessa cidade de 38 mil habitantes, porque os moradores que estavam dormindo tranquilamente, eles acordaram com os sons ali das explosões e também dos disparos dos fuzis. Inclusive, esses registros foram feitos, é o que a gente vai conferir agora. Vamos ver.
3: Ó, aí tá indo o dinheiro, ó. As caminhonetas estão passando. Ó, você foi.
24: Bom, então realmente acordando toda a vizinhança, tocando o terror mesmo pela cidade, porque de acordo com as autoridades do Paraguai, esses assaltantes eles fizeram isso de forma orquestrada, tá? Teve gente que foi até a agência bancária, fez a explosão. E também eles colocaram fogo em carros nas entradas e nas saídas da cidade. Inclusive um policial, ele foi feito refém, ele estava fazendo a ronda ali na região. E na hora que os assaltantes estavam saindo da cidade, eles jogaram diversos pregos pelo caminho para dificultar ali a perseguição por parte de outros policiais. É um assunto que está rolando, está acontecendo lá em Santa Rita, fazendo toda a contabilização e também as autoridades estão à procura desses 20 assaltantes. E é um caso, claro, que a gente vai continuar acompanhando bem de perto, mas de fato tirou a paz e a tranquilidade dos moradores ali de Santa Rita. Essas são as informações. Renan Gouveia para o Jornal da KTV.
0: Obrigada, Renan. Obrigada pelas suas informações. E a gente segue com imagens ao vivo do Trevo Cataratas aqui em Cascavel. Temperatura de 22 graus agora. Imagens da ponte Ayrton Senna em Guaíra, por lá 12 graus. Motoristas de aplicativo participam de curso em Cascavel. A ação foi realizada ontem na sede da Escola Pública Municipal de Trânsito, na Transitar. A intenção é aprimorar os conhecimentos dos condutores e assim reforçar a segurança nas ruas aqui de Cascavel. Entre os assuntos abordados, a legislação dos aplicativos, leis de trânsito, estacionamento e direção defensiva. Agora, 12:33. E depois do intervalo, o idoso que deu entrada no Hospital Municipal de Foz do Iguaçu há 5 anos segue desaparecido. Ele nunca mais foi visto. E ainda, a unidade de saúde Aclimação vai estar fechada para reformas a partir de amanhã. E durante as obras, os atendimentos vão ser transferidos para outra unidade. Eu volto já.

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4: De volta aqui com o Jornal da KTV, agora meio-dia 37, olha só essa situação. Idoso deu entrada no Hospital Municipal lá de Foz do Iguaçu e simplesmente nunca mais foi visto. O caso foi registrado há mais de 5 anos e até agora a família não tem nenhuma resposta concreta do que aconteceu com ele.
5: O sol chega e anuncia mais um dia. Para muitas pessoas é mais um dia comum. Para o Armando, os dias que se passam têm sido um tanto diferente.
6: Total vazio. Eu não tenho como explicar o que é esse sentimento, porque não, eu acho que nada no mundo vai descrever esse é um vazio. É um vazio, porque eu procuro não alimentar minha cabeça com nada. É assim que hoje eu consigo levar para frente a minha vida, né?
5: O pai do fotógrafo, o seu Valentim Mendieta, está desaparecido.
7: Hospital Municipal Padre Germano Lauque. O idoso deu entrada aqui na unidade exatamente no dia 22 de setembro de 2020. Era um cenário de pandemia. O idoso apresentava os sintomas clássicos da Covid-19. Ele chegou a ser internado, mas depois nunca mais foi visto.
5: Um caso cheio de mistérios. Apesar do motivo da procura pelo Hospital Municipal ser por causa dos sintomas da infecção pelo coronavírus, o exame saiu

0: das cabíveis e que o caso agora é de competência dos órgãos responsáveis pela investigação.
1: Inclusive, o Hospital Municipal nunca ligou para mim ou para minha família. Essa história de que o hospital está prestando toda a assistência necessária para a família, assim, só me deram respostas nulas ou silêncio, né? E para mim o silêncio não é resposta.
0: Sobre a investigação, a Polícia Civil informou que vai realizar uma nova análise retrospectiva e minuciosa dos autos para esclarecer os fatos. Enquanto isso, a família do seu Valentim segue sem respostas.
1: É algo que a gente nunca vai aceitar. Obviamente que quando você tem um parente familiar que morre, você se conforma. Mas eu não tenho como me conformar com uma situação dessa.
2: Caso de estelionato é investigado em empresa de materiais no bairro Parque São Paulo, em Cascavel. Segundo a Polícia Militar, o gerente realizou uma venda de alto valor por telefone, mas a suposta compradora negou ter feito a negociação. A carga foi retirada por uma transportadora e entregue em outro local. O homem que recebeu os produtos afirmou ter comprado o material de um terceiro e feito o pagamento via Pix. Parte da carga foi recuperada pela polícia, que apreendeu 80 placas de MDF. Os envolvidos foram encaminhados à delegacia da Polícia Civil, que investiga o caso. Carros se envolveram em acidente no bairro Interlagos, em Cascavel. A batida aconteceu no cruzamento da rua Aristóteles com a rua Galileu. Com o impacto, um dos veículos saiu da pista e parou sobre a calçada. Segundo as informações, antes da colisão, o carro já teria atingido outro veículo na região. O motorista, de 43 anos, sofreu uma contusão no pescoço, recebeu atendimento do SIAT e foi encaminhado à unidade hospitalar. Adolescente de 14 anos fica ferido em acidente entre carro e moto elétrica em Cascavel. Batida aconteceu no cruzamento das ruas Natal e Visconde de Guarapuava. O adolescente, que estava na moto elétrica, não utilizava capacete no momento do acidente. Ele sofreu uma contusão no joelho, precisou de atendimento e foi levado a uma unidade hospitalar. Acidente entre carros deixa duas pessoas feridas no bairro Santo Inácio, em Cascavel. Um dos veículos seguia na rua Emir Sfere e o outro na Aníbal Cury quando aconteceu a batida no cruzamento. O motorista, de 28 anos, foi levado à UPA Tancredo e a passageira, de 78 anos, foi atendida no local, mas recusou o encaminhamento hospitalar.
3: Teve um helicóptero que pousou agora há pouco no centro de Cascavel e isso movimentou a redação do portal KTV.com. Muita gente ligando para cá, né? Muitas pessoas ligando para cá para saber o que houve. Nós mandamos a Isabela de Oliveira até lá e traz as informações aqui para a gente, Isa.
4: Olha, Eliane, eu estou aqui agora na Avenida Brasil, no cruzamento com a Rua Riachuelo, bem no centro da cidade. Com certeza, quem passou aqui alguns minutinhos atrás ficou muito impressionado e também curioso com a situação. Como vocês podem perceber pelas imagens, um helicóptero, né, foi se aproximando até pousar em uma área de estacionamento aqui do centro, bem nas proximidades de onde nós estamos, né, que fica ali na Rua Riachuelo, no cruzamento com a Rua Erechim. Uma ambulância do SAMU já aguardava, esse era o serviço aeromédico, né, do SAMU, transportando um paciente que vinha de Catanduvas, um paciente de infarto. E essa área foi escolhida para o pouso do helicóptero devido à proximidade do Hospital São Lucas, para onde esse paciente seria então transferido para ter os cuidados médicos. Então, essa situação a gente aproveita para informar, né? É uma situação um pouco atípica para quem é aqui da região central de Cascavel, mas também não é a primeira vez que acontece, justamente para dar agilidade, né, na logística aí, no transporte de pacientes para a nossa cidade, através do serviço aeromédico do SAMU. Então, para a população, né, às vezes ficar tranquila, porque mais cedo, né, momentos antes, já tinha um helicóptero da Polícia Militar sobrevoando aqui a região central, até pousar ali na área da PM, do batalhão, e na sequência a gente viu esse helicóptero pousar já do serviço aeromédico vindo de Catanduvas com um paciente para ser atendido aqui em Cascavel. Eliane.
3: Obrigada, Isa. Obrigada pelas suas informações. Então tá aí, né? Esclarecido, gente. E você confere imagens ao vivo do norte do estado, cidade de Londrina, onde a KTV é sintonizada no canal 28.1. E você pode acompanhar a nossa programação sintonizando, então, o 28.1. Lá em Londrina, os termômetros marcam agora a temperatura de 19 graus. E também temos imagens da Avenida das Torres, aqui em Cascavel. Por aqui, 22 graus agora. Abertas as inscrições para o programa Família Acolhedora em Cascavel. O prazo vai até terça-feira que vem. Os interessados em acolher crianças e adolescentes que necessitam aí ser afastados das

Famílias de origem precisam apresentar RG, CPF, comprovante de residência e certidões negativas de antecedentes criminais. Para fazer o cadastro, é só procurar a sede do serviço de segunda a sexta, em horário comercial, na rua Porto Alegre, número 557, no bairro Pioneiros Catarinenses. As famílias acolhedoras recebem uma bolsa auxílio para as despesas e também isenção do IPTU. Atualmente, o programa tem 139 crianças e adolescentes acolhidos em 94 famílias. Agora, meio-dia e 44. E depois do intervalo, família flagrada com 1.500 ampolas de remédio para emagrecimento na BR-277. E ainda, a campanha Junho Violeta busca combater e conscientizar sobre a violência contra a pessoa idosa. Eu volto já.

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0: De volta aqui com o Jornal da KTV, meio-dia 48. Toledo abriu na manhã de hoje a programação do Junho Violeta, mês de conscientização e combate à violência contra pessoas idosas.
1: Junho é um mês de atenção total para as pessoas 60 a mais de Toledo. Durante todo o mês, idosos terão a oportunidade de participar de atividades físicas, recreativas e receber informações para evitar os riscos do dia a dia, como, por exemplo, os golpes via internet com um curso especial.
2: São duas turmas, então no máximo vai ser 80 pessoas que vai ser atendidas nessa primeira vez e depois mais 80 pessoas em novembro. É muito importante porque hoje a pessoa idosa ela sofre diversos tipos de violência e um deles é golpe, fraude, celular. Então a gente vai prevenir isso trazendo essa informação importante para eles.
1: Durante o mês, os grupos cadastrados em programas sociais do município também poderão participar de palestras informativas sobre os direitos da pessoa idosa, além da segurança para todos, como, por exemplo, o acionamento da Patrulha Maria da Penha da Guarda Municipal.
3: Hoje, além da agressão física, nós temos percebido uma grande crescente na questão da violência patrimonial, onde um filho, um neto, ele vem a restringir essa pessoa idosa de fazer uso da sua questão financeira, de gerenciar, né, o seu próprio dinheiro.
1: O mês de conscientização e combate à violência contra a pessoa idosa é uma forma de respeitar e valorizar histórias, experiências e vidas que ajudaram a construir o presente.
0: Que legal. Vamos até a redação do portal KTV.com. Alexandre Oliveira chega aqui no Jornal da KTV trazendo todas as notícias de lá. Boa tarde, Ali.
4: Oi, Eliane, boa tarde. Boa tarde para quem está ligadinho aqui com a gente. Olha só essa situação. Uma família foi presa na BR-277 aqui em Cascavel. Eles estavam levando 1.560 ampolas de tirzepatida. Na BR-277, então, foi essa apreensão na noite de ontem, motorista e três filhos e ainda um sobrinho. Durante a abordagem, os policiais desconfiaram de informações e durante essa revista, né, encontraram, então, ampolas escondidas entre as pernas do condutor. Os demais ocupantes do carro também escondiam medicamentos sob as roupas. Outras, né, ampolas também foram localizadas em compartimentos ocultos no painel do veículo. Quatro adultos foram presos e levados para a Polícia Federal. Já o adolescente encaminhado à Polícia Civil. E teve uma notícia muito triste que repercutiu por aqui: a morte de três pessoas em Laranjeiras do Sul, na 277. O carro seguia sentido Cascavel quando, num determinado momento, invadiu a pista contrária e bateu de frente com um caminhão que trafegava no sentido oposto. O motorista e as duas passageiras do Gol morreram no local. E imagens obtidas aqui pelo KTV.com mostram um carro totalmente, né, destruído. Este outro caso aconteceu em Itapejara do Oeste, uma cena de um traficante que fugiu da polícia e saltou do carro em movimento. Os vídeos mostram o acusado em alta velocidade sendo seguido por viaturas. Ele ainda tentou fugir a pé, mas foi localizado e preso. No carro foram encontrados cerca de 125 quilos de drogas. Todo o nosso conteúdo está disponível no ktv.com, é só acessar. Alexandre Oliveira, para o Jornal da KTV.
0: Dali, obrigada pelas suas informações. E olha, a partir de amanhã, a unidade de saúde e aclimação no bairro Coqueiral vai estar fechada para reformas. Durante as obras, os atendimentos vão ser transferidos para a unidade do Santo Inácio. E quem retorna ao vivo aqui no Jornal da KTV é Débora Evangelista com as informações. Dé.
5: Eliane, a unidade do Santo Inácio fica aqui pertinho da FAG, não tem erro. Então, os pacientes que costumam ser atendidos no aclimação a partir de amanhã vão ser atendidos aqui, porque é por uma boa causa, né? Reforma de unidade de saúde. A unidade do aclimação realmente há muitos anos não passava por uma grande reforma, tem problemas estruturais e tudo isso deve melhorar agora com essas melhorias, com essa revitalização completa. Hoje de manhã, eu e Marlon Sheldon estivemos na unidade, conversamos com pacientes, conversamos com funcionários também, que estão ansiosos, viu, por essas melhorias na unidade do aclimação. E você acompanha com a gente na reportagem. Hoje, os pacientes ainda estão sendo atendidos na unidade do Aclimação. Mas, a partir desta quarta-feira, os atendimentos já estarão no Santo Inácio. Funcionários vão finalizar a mudança nos próximos dias. A última reforma nessa unidade foi em 2024, mas nada muito grande. Apenas uma pintura, grades foram colocadas nas janelas. Porém, o telhado ainda tem problemas. Algumas salas molham quando chove. Nessa aqui, é possível ver um mofo no teto. Dessa vez, as melhorias serão mais amplas. A unidade será completamente revitalizada, inclusive com readequações de alguns consultórios, salas de atendimento, substituição do piso e parede, pintura interna e externa, instalação de pastilhas e protetores nas paredes. O forro será trocado, também será feita a substituição das portas, a revisão da cobertura, troca de calhas e rufos e novas instalações elétricas.
6: Vai contemplar uma revitalização no mesmo padrão que a gente entrega hoje uma unidade de saúde nova. Dentro dos pouco mais de 500 metros quadrados nós temos nessa unidade, será toda a estrutura adequada internamente, sem ampliação, aproximadamente 6 meses, né? A gente espera que conclua antes, mas a previsão do contrato é de 6 meses.
5: A Rose trabalha há 25 anos na unidade de saúde do Aclimação. E assim como os outros servidores, está ansiosa pela nova unidade.
7: A gente está contando que dessa vez, assim, não só dessa vez, né? Como outras vezes aconteceu, a unidade ampliou, ela fica melhor o espaço, tanto para a equipe de funcionários, como para atender a população no geral. E dessa vez não vai ser diferente.
8: A reforma é bom, sim, claro, ficar mais, né? Tudo, né? Melhor, né? Eu acho sim.
9: Mas uma reforma vai ficar melhor. Vai ficar ótimo para a gente.
10: Tudo que vem novo é bem-vindo, né, para a comunidade, né? É, esse posto é bom, mas precisa uma reforma, né? Ampliar ele, né? Porque ele, na verdade, ele está meio pequeno, né?
5: O investimento é de quase R$500 mil e a execução do contrato é de 6 meses. Durante a reforma, os atendimentos serão remanejados para a unidade Saúde da Família do Santo Inácio, na FAG. Os pacientes já estão sendo avisados sobre a mudança e orientados a procurar a unidade de referência durante o período de fechamento. Então, a última grande reforma, assim, maior, digamos, né? Não foi tão grande, mas foi a maior reforma, foi em 2017. Em 2024, teve essa na pintura, colocação de grade nas janelas, nada também muito grande, não. Mas essa, sim, vai ser uma reforma completa para resolver principalmente essa questão do telhado, que o pessoal falou que algumas salas, de fato, molham, né? Quando chove muito forte aqui em Cascavel. E isso deve trazer, então, mais conforto, né? Para os funcionários e também, claro, para os pacientes. Então, a partir de amanhã, para os usuários da unidade do Aclimação, tá, que ainda não foram avisados, não terá mais atendimento. Então, a partir de amanhã, o atendimento será concentrado aqui na unidade do Santo Inácio, na FAG. Pelos próximos 6 meses, então, enquanto essas obras ocorrem lá no Aclimação, os pacientes devem procurar, então, essa unidade, tá? Ninguém vai ficar sem atendimento, só vai mudar de lugar por alguns meses e é por um bom motivo, né, Eliane? Volto contigo.
0: Sim, primeiro vem, né, o ônus para depois vir o bônus, né, Débora? Obrigada pelas suas informações. E olha, a Secretaria Estadual de Saúde intensifica as campanhas de doação para reforçar os estoques de sangue. A campanha Junho Vermelho busca mobilizar a população para que as doações não tenham redução nesta época do ano. Em Cascavel, a mobilização da comunidade tem garantido o abastecimento local, além de ajudar, né, outras cidades aqui da região.
1: A doação de sangue é um gesto nobre que ajuda a salvar vidas, principalmente de pacientes internados em estado grave, submetidos a cirurgias de alta complexidade e em tratamento de diversas doenças. O programador Wagner Benini entendeu a importância da doação e virou doador há mais de 10 anos, seguindo o exemplo da mãe.
11: Ah, eu acho importante, né? Minha mãe também sempre doou sangue, daí eu dou também. A ajuda sempre, importante. Muita gente precisa.
1: O Hemonúcleo de Cascavel coleta de 60 a 70 bolsas de sangue por dia, o suficiente para atender a demanda local e até ajudar cidades vizinhas. mas sempre precisa de mais voluntários, especialmente daqueles que possuem os tipos A e O negativos. Estes são doadores universais. Doadores de plaquetas, um dos elementos mais usados no tratamento do câncer, por exemplo, também são bem-vindos, até porque as plaquetas que ficam nestas máquinas perdem o potencial depois de 4 dias.
12: A doação pode ser feita pelo menos 4 vezes por ano, no caso dos homens, e até 3 vezes por ano, no caso das mulheres. Não existe uma norma, um detalhe específico para ser doador. A pessoa vem até o Hemonúcleo de Cascavel e todos os detalhes, todos os exames são feitos aqui mesmo. E não demora nada para se tornar um doador ou até mesmo um voluntário anual.
1: No ano passado, o número de hemocomponentes transfundidos, partes do sangue que podem ser separadas e usadas em transfusões, chegou a 6.565, um aumento de 47% em relação ao ano anterior. E agora, em 2026, já foram realizadas mais de 3 mil transfusões, uma demanda alta que sempre precisa de mais pessoas doando o líquido da vida.
6: Nós temos hoje um agendamento que a gente consegue manter basicamente o estoque sempre no seu limite, né? Então a gente procura sempre trabalhar com a comunidade, contar com a comunidade para ela dar suporte para nós, para a gente sempre manter um estoque mínimo, porque a gente tem vários hospitais que a gente dá suporte. E as plaquetas, que é o mais difícil, são nossas plaquetas, que são a cada 4 dias elas vencem, né? Então a gente precisa dessa continuidade da população para dar suporte para os hospitais.
0: E operação contra esquema de tráfico de drogas com delivery investiga grupo criminoso de Toledo. Nas ações realizadas hoje, as equipes cumpriram 8 mandados judiciais, 4 de prisão preventiva e outros 4 de busca e apreensão. As investigações aí da Operação Puma apontam que o grupo mantinha uma estrutura organizada para comercialização de entorpecentes, inclusive com o sistema de entrega de drogas.
13: Os investigados, além disso, também utilizavam métodos sofisticados para fugir da fiscalização policial. Entre esses métodos, foram identificadas caixas metálicas com ímãs acopladas do lado de fora dos veículos para esconder as drogas, além de que alguns dos investigados já utilizavam tornozeleira eletrônica e utilizavam simuladores de sinal para confundir a fiscalização do monitoramento eletrônico.
0: As investigações continuam para identificar outros envolvidos e aprofundar, então, a apuração, né, sobre a atuação dessa organização. Por hoje é isso, então, gente. Em nome de toda a equipe de jornalismo aqui da KTV, eu agradeço a sua companhia. Amanhã, meio-dia, estou de volta com o Jornal da KTV. Enquanto isso, acesse o portal ktv.com para informação em tempo real. 17h tem o programa Entre Nós, coladinho ali, Jorge Guirado atualiza todas as informações desta terça no comando do EPC.
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15: 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Ótima tarde para você ligado junto com a gente aqui na programação. Tá tudo bem aí, tudo certo, tudo legal. Começando por aqui, mais um Estação KTV de hoje. Hoje é terça-feira, 16 de junho de 2026. Por aqui o William Henrique te fazendo companhia. A partir de agora vamos juntos na melhor programação, na melhor estação. Até às 6 da tarde, fazendo companhia por aqui.

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11: Ótima tarde para você, ligado junto com a gente aqui na programação. Tá tudo bem aí? Como é que tá sendo a sua tarde? Como é que tá sendo a sua terça-feira, 16 de junho de 2026? Por aqui o William Henrique te fazendo companhia. A temperatura neste momento é de 21 graus.
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11: The Cranberries Linger chegando para você.

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1: Estamos aqui trazendo as nossas informações na programação KTV FM. Olha, a seleção brasileira contou com retorno importante nas atividades em campo nesta terça-feira. Durante a preparação para o duelo contra o Haiti, Neymar teve seu primeiro contato com os gramados nos Estados Unidos às vésperas do duelo contra a seleção da América Central na próxima sexta-feira. Apesar da boa notícia, o clima evita qualquer tipo de euforia. Camisa 10 não teve nenhum trabalho com bola, tampouco usou chuteiras para realizar as atividades no gramado, fazendo exercícios com tênis e distante dos demais companheiros. A estreia de Neymar na Copa do Mundo ainda é uma incógnita. Este é o primeiro passo para o jogador voltar à sua melhor forma física, já que se recupera de uma lesão grau 2 na panturrilha direita constatada após a convocação para o Mundial. Nesta segunda-feira, o atacante passou por novos exames junto com médicos da CBF, justamente para saber a evolução e o novo status em relação aos problemas que interferem em seu condicionamento físico. Olha, um homem de 41 anos ficou ferido ao ser atacado por cachorros na rua Pompo Correio, bairro Floresta, em Cascavel. A ocorrência mobilizou equipes de socorro que prestaram atendimento à vítima. Segundo informações apuradas, o homem sofreu dois ferimentos no tornozelo direito durante o ataque. Após receber os primeiros atendimentos, ele foi encaminhado à UPA Veneza para avaliação médica e tratamentos dos ferimentos. De acordo com as informações repassadas no local, o animal envolvido seria da raça Pitbull. Diversos cachorros que estavam na rua foram para cima do homem, que tentou fugir, mas foi atacado pelo Pitbull. Mais notícias, acesse o portal ktv.com. Voltamos com informações em uma hora para você.
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1: Ótima tarde para você ligado junto com a gente aqui na nossa programação, onde quer que você esteja. Obrigado pela sua audiência e pela sua sintonia. Phil Collins abrindo mais uma super sequência, mais uma hora to her.

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15: Ótima tarde para você, agora 12h36. Seguimos por aqui com mais músicas, com mais sucesso. E claro, você segue ligado junto com a gente. 998-35-0101, nosso WhatsApp liberado para você participar, pedir seu som. Laura Pausini.

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1: Ótima tarde para você. Vamos aqui com as nossas informações. Temperatura neste momento é de 22 graus em Cascavel, 18 graus em Foz do Iguaçu. Nesta terça-feira, pacientes ainda estão sendo atendidos na Unidade Básica de Saúde UBS Aclimação, mas a partir de amanhã, os atendimentos passarão a ser realizados no Santo Inácio. A última reforma na Unidade Aclimação foi em 2024, mas nada muito grande, apenas uma pintura e instalação de grades nas janelas. Porém, o telhado ainda apresenta problemas, algumas salas ficam molhadas quando chove e é possível ver até mofo no teto. Dessa vez, a reforma será mais ampla, a unidade será completamente revitalizada, inclusive com readequação de alguns consultórios, salas de atendimento, substituição do piso e paredes, pintura interna e externa, instalação de pastilhas e protetores de parede, troca do forro atual, substituição das portas, revisão da cobertura, troca de calhas, ufos e novas instalações elétricas. O investimento é de R$ 492.500 e o prazo de execução do contrato é de 6 meses. Durante a reforma, os atendimentos serão remanejados para a USF Santo Inácio FAG. Os pacientes já estão sendo avisados sobre a mudança e orientados a procurar unidade de referência durante o período de fechamento. Olha, um jovem de 25 anos ficou ferido em acidente envolvendo carro e uma bicicleta elétrica na tarde de hoje em Cascavel. A batida aconteceu no cruzamento das ruas Casemiro de Abreu e Silvino Blender, no bairro Alto Alegre. O acidente envolveu um Renault Scenic e uma bicicleta elétrica. Equipes do Corpo de Bombeiros foram acionados para prestar atendimento à vítima. O homem sofreu contusões em ambos os joelhos. Após receber os socorros no local, foi encaminhado à UPA Tancredo para avaliação médica. Mais notícias, acesse o portal ktv.com. A gente volta com informações em uma hora para você.
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5: 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KTV FM o tempo todo com você, 3 horas mais 6 minutos. Oh, oh, oh. Seguimos por aqui com mais músicas, com mais sucessos. E claro, você segue ligado junto com a gente na programação. Você de perto ou de longe, é bom estar junto com você. Chicago abrindo mais uma hora. Por aqui, Hard Saying Sorry.

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10: Ótima tarde para você, ligado junto com a gente aqui na programação. Tá tudo bem aí? Como é que tá sendo a sua tarde? Como é que tá sendo a sua terça-feira, 16 de junho de 2026? Por aqui o William Henrique te fazendo companhia. Vamos juntos na melhor programação, na melhor estação. Até às 6 da tarde, os melhores sucessos por aqui. 3h35.

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2: Ótima tarde para você, temperatura de 22 graus. Vamos aqui com as nossas informações. Após a ótima campanha em Roland Garros, João Fonseca iniciou a preparação rumo à grama sagrada de Wimbledon. Entretanto, na primeira parada até o Grand Slam inglês, a estreia no ATP 500 de Halle, na Alemanha, o jovem brasileiro sofreu e perdeu para Yannick Hafman, 59º colocado no ranking da ATP, Associação dos Tenistas Profissionais, por duplo 6-2. Depois da temporada no saibro, o brasileiro tenta se adaptar à grama, mostrando instabilidade ao novo piso. João Fonseca iniciou o jogo perdendo 4 games seguidos. E olha, a rápida ação do Corpo de Bombeiros evitou que um princípio de incêndio causasse danos maiores a uma residência na tarde de hoje em Toledo. A ocorrência foi registrada na rua Cuba, no bairro Pacaembu, região do Jardim Maracanã. Equipes do posto satélite da Vila Pioneiro foram acionadas e conseguiram controlar as chamas antes que o fogo se espalhasse para outros cômodos do imóvel. Segundo informações apuradas no local, o incêndio atingiu uma área utilizada como lavanderia e também como despensa para armazenamento de mantimentos. Suspeita inicial é que um curto-circuito no forro da lavanderia tenha provocado o início das chamas. Mais notícias, acesse o portal ktv.com. A gente volta com informações e notícias a qualquer momento ou em uma hora para você. Boa tarde.
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2: Ótima tarde para você, agora 4 horas 6 minutos. Seguimos por aqui com mais músicas, com mais sucesso. E claro, você segue ligado junto com a gente na melhor programação, na melhor estação. Onde quer que você esteja, boa tarde. Abrindo mais uma hora, tem Santana, Smooth. Ótima tarde para você.

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16: 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Seguimos com mais músicas, mais sucessos por aqui.
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16: Até às 6 da tarde, William Henrique te fazendo companhia, tem Robin Gibb, Juliet.

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1: Ótima tarde para você, temperatura de 21 graus. Olha, a Polícia Rodoviária Federal prendeu medicamentos e produtos utilizados para emagrecimento que estavam escondidos no estepe de um micro-ônibus paraguaio. Na tarde de hoje, na BR-277, em Foz do Iguaçu, a apreensão ocorreu por volta das 12 horas, após os policiais abordarem o veículo de placas paraguaias para uma fiscalização de rotina. Durante os procedimentos iniciais, o motorista foi identificado, mas fugiu a pé ao perceber que o micro-ônibus passaria por uma vistoria mais detalhada. Diante da atitude suspeita, a equipe realizou busca minuciosa no veículo e encontrou diversas mercadorias de origem estrangeira escondidas dentro do pneu sobressalente que estava no compartimento de carga. Entre os produtos apreendidos estavam medicamentos e substâncias injetáveis utilizados para emagrecimento, incluindo itens à base de tirzepatida e retatrutida. Segundo a PRF, a entrada irregular desses produtos no Brasil é proibida e pode representar riscos à saúde pública. Toda a mercadoria foi apreendida e ficará sob responsabilidade da Receita Federal. Olha, a equipe da ROMU, Ronda Ostensiva Municipal da Guarda Municipal de Cascavel, apreendeu uma arma de fogo durante patrulhamento realizado na tarde de hoje no bairro Pacaembu. A ocorrência foi registrada na rua Francisco Beltrão, proximidades de um Centro Municipal de Educação Infantil, CEMEI. Durante a ação, os agentes abordaram o motorista, que levantou suspeitas. Na vistoria, os guardas localizaram um revólver calibre .38, escondido sob o banco do passageiro. Questionado sobre pela equipe, um dos ocupantes do automóvel assumiu a posse da arma. Diante da situação, um homem de 34 anos foi encaminhado à autoridade policial juntamente com o revólver apreendido para os procedimentos cabíveis. A Guarda Municipal não informou até o momento se a arma possuía registro ou se o suspeito tinha autorização para portá-la. Mais notícias, acesse o portal ktv.com. A gente volta com informações em uma hora para você.
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5: Ótima tarde para você ligado junto com a gente aqui na programação. 5 horas 6 minutos. A gente segue por aqui com mais músicas, com mais sucesso e, claro, você segue ligado junto com a gente. Onde quer que você esteja, uma ótima tarde pra você. Barão Vermelho chegando por aqui, abrindo nossa última hora.

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2: KTV FM 5h34, por aqui com mais músicas, com mais sucessos. Agora você segue ligado junto com a gente por aqui na nossa programação, onde quer que você esteja. Obrigado pela sua audiência, pela sua sintonia. Até aí, 6 da tarde, a gente segue junto por aqui. Abrindo nosso último bloco, Oswaldo Montenegro.

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Finalizamos por aqui a nossa Estação KTV de hoje. Agradeço a sua audiência, a sua sintonia e, claro, convido você para continuar junto com a gente. Na sequência, chega por aqui o programa EPC com os destaques, as informações aqui de Cascavel e também de toda a nossa região. A gente volta a se falar na programação amanhã a partir da 1 da tarde. Grande abraço, beijo grande, cuide-se, tudo de bom e até mais. Tchau, tchau.

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1: Olá para você ligado aqui na tela da KTV, para você ligado na KTV FM. Estamos chegando com o nosso EPC nesta terça-feira, 16 de junho, temperatura de 15 graus em Cascavel. Olá, Luizinho. Continua frio aí o ambiente político ou esquentou um pouco?
2: Deu uma esquentada hoje na Câmara de Vereadores, Jorge. No grande expediente, que é a palavra livre de cada vereador, o vereador Fão pegou o microfone e criticou, entre aspas, os demais vereadores, todos, chamando-os de puxa-sacos por tabela do Executivo. Como teve uma reunião da base com o prefeito hoje de manhã, na prefeitura, aí esquentou mais o caldo ainda. O vereador Edson, na sua palavra, no grande expediente, direcionou 10 minutos da fala ao vereador Fão, chamando de tchutchuca pra cima, Jorge.
1: Nossa!
2: Foi feio. Disse o seguinte: se quiser auto se promover, precisa usar os outros vereadores. E que faça essa fiscalização e aponte os erros e também os projetos e as estratégias para resolver o problema dos buracos. Não é ficar fazendo videozinhos de buraco, porque vídeo de buraco ele vai ter pauta todo dia. Buraco.
1: Deixa com nós, né, Luizinho?
2: Viu? Buraco vai ter todo dia a pauta. Então, foi uma discussão acalorada. Daqui a pouco deve entrar nas redes sociais aí as discussões, eu acho.
1: Que bom. Olha, entendeu? Começamos nosso EPC mostrando as nossas imagens. Veja a imagem do alto lá do nosso destro macro atacado, mostrando o trevo Cataratas. Tem um enrosco lá, ó. Tem um enrosco lá no trevo, lá em cima. E a nossa cana do alto do hotel Copas Verdes da família Scanagata, mostrando a Avenida Brasil. E a nossa câmera da Avenida Carlos Gomes, e lá da Rio da Paz, que está com o semáforo fechado lá para ir para Rio da Paz. E movimento tranquilo em Cascavel. Ah, desafogou lá o trevo. Estava meio carregado lá em cima, mas já soltou. Vamos começar o nosso EPC falando que reunião pública discute castração em massa de animais em Cascavel. A Isabel de Oliveira tem as informações.
3: Esta foi a primeira reunião promovida para ouvir profissionais que atuam diretamente na área. A proposta foi levantar opiniões técnicas e entender os impactos das políticas públicas de esterilização já adotadas pelo município de Cascavel.
4: A principal discussão é que o médico veterinário tem que ser colocado antes desses projetos serem realizados, ser conversado com esses profissionais para pontuar o que deve ser feito, o que não deve ser feito, qual é a melhor forma de execução para que a gente não tenha problemas no posterior.
3: As contribuições devem auxiliar na avaliação e também no aperfeiçoamento das ações voltadas à causa animal.
1: Eu estava acompanhando, Luizinho, estava vendo aqui nas páginas, estava lendo na Zero Hora, que coisa que aconteceu lá em Porto Alegre, né? Uma ex-secretária e veterinário são presos por eutanásias em massa no Rio Grande do Sul. E, inclusive, a investigação policial apontou esquema para desviar valores doados para tratamento que nunca ocorreram. Quer dizer, eles pediam doações para tratar gatos e cães e acabavam desviando os valores porque eles faziam eutanásia. Eles não tratavam ninguém, matavam os cachorros e os gatos. E é uma coisa assim... É assustadora o número. O número parece que chega aí a mais de 500
2: animais?
1: Cães e gatos. Cães e gatos. E é uma ex-secretária. Entendeu? Ó, ao todo foram pelo menos 478 procedimentos nos últimos 8 meses. Depois os animais eram levados à universidade para serem incinerados. Sabe? Então, que coisa, hein? Ela autorizou as eutanásias sem uma confirmação diagnóstica prévia. E ela pedia doações para aqueles animais em que ela fez... ela foi secretária do bem-estar do município de Canoas, que é coladinho em Porto Alegre, né? E olha que coisa, ela atuava desde 2020. O instituto que ela dirigia já recebeu cerca de 670 mil de doações. Que coisa, né, rapaz? Foram sacrificadas.
2: Faz o convênio, Jorge. Tem o convênio. Diante de lutar para fazer os bichinhos sobreviver, estava matando para sobrar o dinheiro.
1: Não estou fazendo nenhuma relação aí entre um caso e o outro, né? Mas só estou dizendo que aqui está indo de uma forma correta, né? E lá ela fez isso aí. Olha, a campanha Junho Vermelho busca intensificar doações de sangue para reforçar os estoques. O Del Rios vai comentar aí para a gente.
5: A doação de sangue é um gesto nobre, que ajuda a salvar vidas, principalmente de pacientes internados em estado grave, submetidos a cirurgias de alta complexidade e em tratamento de diversas doenças. O programador Wagner Benini entendeu a importância da doação e virou doador há mais de 10 anos, seguindo o exemplo da mãe.
6: Ah, eu acho importante, né? Minha mãe também sempre doou sangue, daí eu dou também. Ajuda sempre, importante. Muita gente precisa.
5: O Hemonúcleo de Cascavel coleta de 60 a 70 bolsas de sangue por dia, o suficiente para atender a demanda local e até ajudar cidades vizinhas. Mas sempre precisa de mais voluntários, especialmente daqueles que possuem os tipos A e O negativos. Estes são doadores universais. Doadores de plaquetas, um dos elementos mais usados no tratamento do câncer, por exemplo, também são bem-vindos, até porque as plaquetas que ficam nestas máquinas perdem o potencial depois de 4 dias.
7: A doação pode ser feita pelo menos 4 vezes por ano, no caso dos homens, e até 3 vezes por ano, no caso das mulheres. Não existe uma norma, um detalhe específico para ser doador. A pessoa vem até o Hemonúcleo de Cascavel e todos os detalhes, todos os exames são feitos aqui mesmo. E não demora nada para se tornar um doador ou até mesmo um voluntário anual.
5: No ano passado, o número de hemocomponentes transfundidos, partes do sangue que podem ser separadas e usadas em transfusões, chegou a 6.565, um aumento de 47% em relação ao ano anterior. E agora, em 2026, já foram realizadas mais de 3 mil transfusões, uma demanda alta que sempre precisa de mais pessoas doando o líquido da vida.
8: Nós temos hoje um agendamento que a gente consegue manter basicamente o estoque sempre no seu limite, né? Então, a gente procura sempre trabalhar com a comunidade, contar com a comunidade para ela dar suporte para nós, para a gente sempre manter um estoque mínimo, porque a gente tem vários hospitais que a gente dá suporte. E as plaquetas, que é o mais difícil, são nossas plaquetas, que são a cada 4 dias elas vencem, né? Então, a gente precisa dessa continuidade da população para dar suporte para os hospitais.
1: Olha, a reforma será realizada na unidade de saúde do bairro Aclimação para modernizar a estrutura do atendimento. A Débora vai reportar aqui.
9: Bom, Jorge, então a partir dessa quarta-feira, os pacientes que são atendidos na unidade do Aclimação serão atendidos aqui, olha, na unidade do Santo Inácio, na FAG. E o motivo é porque a unidade do Aclimação vai entrar em reforma. Nessa terça-feira, os pacientes foram atendidos na unidade do Aclimação. Funcionários vão finalizar a mudança nos próximos dias. A última reforma nessa unidade foi em 2024, mas nada muito grande. Apenas uma pintura, grades foram colocadas nas janelas. Porém, o telhado ainda tem problemas. Algumas salas molham quando chove. Nessa aqui, é possível ver um mofo no teto. Dessa vez, as melhorias serão mais amplas. A unidade será completamente revitalizada, inclusive com readequações de alguns consultórios, salas de atendimento, substituição do piso e parede, pintura interna e externa, instalação de pastilhas e protetores nas paredes. O forro será trocado, também será feita a substituição das portas, a revisão da cobertura, troca de calhas e rufos e novas instalações elétricas.
10: Vai contemplar uma revitalização no mesmo padrão que a gente entrega hoje uma unidade de saúde nova. Dentro dos pouco mais de 500 metros quadrados nós temos nessa unidade, será toda a estrutura adequada internamente, sem ampliação. Aproximadamente 6 meses, né? A gente espera que conclua antes, mas a previsão do contrato é de 6 meses.
9: A Rose trabalha há 25 anos na unidade de saúde do Aclimação. E assim como os outros servidores, está ansiosa pela nova unidade.
11: A gente está contando que dessa vez, assim, não só dessa vez, né? Como outras vezes aconteceu, a unidade ampliou, ela fica melhor o espaço, tanto para a equipe de funcionários como para atender a população no geral. E dessa vez não vai ser diferente.
12: A reforma é bom, sim, claro, fica mais, né? Tudo, né? Melhor, né? Eu acho sim.
13: Mas uma reforma vai ficar melhor. Vai ficar ótimo para a gente.
14: Tudo que vem novo é bem-vindo, né, para a comunidade, né? É, esse posto é bom, mas precisa uma reforma, né? Ampliar ele, né? Porque ele, na verdade, ele está meio pequeno, né?
9: O investimento é de quase R$500 mil e a execução do contrato é de 6 meses. Durante a reforma, os atendimentos serão remanejados para a Unidade Saúde da Família do Santo Inácio, na FAG. Os pacientes já estão sendo avisados sobre a mudança e orientados a procurar a unidade de referência durante o período de fechamento.
1: É muito esse o atendimento desse time aí do Aclimação, é muito bom, viu, Luizinho?
2: Bom.
1: Já tomei vacina lá algumas vezes, o pessoal ali é muito, sabe, correto, bem organizado. Que bom que vão dar uma estrutura melhor para eles poderem trabalhar e atender a população.
2: O gabinete de odontologia também é importante, essas reformas, essas ampliações, Jorge.
1: Sem dúvida.
2: Porque muitas pessoas dependem disso. Mesmo que vai ter um transtorno agora durante a reforma, mas é para melhorar o atendimento da comunidade inserida, onde está inserida essa UBS, né?
1: Olha, pouso de helicóptero do SAMU no centro de Cascavel chamou a atenção de moradores nesta terça. A Isabela vai contar para a gente aí.
3: Pois é, Jorge, região central de Cascavel realmente bastante movimentada, especialmente na hora do almoço aqui, inclusive com o pouso de um helicóptero que aconteceu por volta do meio-dia e 15 aqui no cruzamento da rua Erechim com a rua Riachuelo. Nós estávamos aqui nas proximidades fazendo uma reportagem quando vimos, né, a aeronave pousar numa área de estacionamento. Trata-se do serviço aeromédico do SAMU, trazendo um paciente de Catanduvas que teve um infarto e devido às proximidades aqui do Hospital São Lucas, o serviço, né, de logística do SAMU optou por fazer esse pouso aqui na região central e então a transferência do paciente até o hospital para o atendimento médico. Essa foi uma situação que reuniu olhares curiosos aqui na região central, pessoas preocupadas, querendo saber do que se tratava, até porque momentos antes a gente via o helicóptero da PM sobrevoando aqui a região central até pousar ali na área do batalhão da Polícia Militar. E logo na sequência, né, nós tivemos aí o pouso do helicóptero da aeronave do SAMU, trazendo esse paciente da cidade de Catanduvas. De acordo com os socorristas, esta não foi a primeira vez que o helicóptero pousou aqui na região central de Cascavel e que se deu aí, como a gente já falou, devido à proximidade com a rede hospitalar de atendimento. Eu volto com vocês aí no estúdio. Jorge.
1: Obrigado, Isabela. E tem que mostrar todo, né, qualidade do piloto, né? Piloto.
2: Você viu?
1: E no momento assim chama atenção, porque houve lá um choque entre 2 helicópteros no Rio de Janeiro, até hoje, até agora não explicado, onde morreram 5, inclusive um cantor famosíssimo, sim, né? O São Lucas, na próxima torre que será erguida, terá um heliponto, né? O que facilita bastante essa. Porque tem sempre atendimento assim.
2: Sempre.
1: Né? Olha, secretários e vereadores de Cascavel realizaram debate sobre o projeto para melhorar as ruas do município. O David vai contar aí para a gente.
15: Pois é, aqui na sala de reuniões do terceiro piso da Prefeitura de Cascavel, aconteceu uma reunião entre os poderes executivo e legislativo para discutir a malha viária de Cascavel. A preocupação está muito grande, né? Tem muitos buracos pelas ruas de Cascavel, tem muitas ruas que precisam de um reperfilamento, de um recape asfáltico, né? Então, tudo isso acabou sendo colocado aqui na mesa de debates entre Câmara e Prefeitura. Inclusive, tem novidade chegando para a Secretaria de Obras com um reforço temporário de um ex-secretário dessa mesma pasta.
16: Prefeitura e Câmara de Vereadores se reuniram na manhã desta terça-feira para duas demandas emergenciais: reperfilamento e tapa-buraco. O município está em busca de mais recursos para dar continuidade a estas duas ações.
17: A gente está fazendo micro-revestimento, a gente está fazendo reperfilamento. Agora, já começou a rodar os processos licitatórios dos pacotes de 92 milhões do RECAP. As obras que nós estamos lançando em todos os cantos, isso diminui a questão da operação tapa-buraco, em especial. Exemplo clássico disso é a JK. Estava toda esfarelada, entregamos, acabou o problema, a marginal esquerda. E agora nós estamos prospectando mais 150 milhões de reais, que dá, se você mais ou menos fizer uma média, nós estamos falando em quase mais 900 mil metros quadrados de recape.
16: Os vereadores de Cascavel já apresentaram vários pedidos ao Executivo.
18: Isso não é um problema só de agora, não é um problema só do prefeito Renato Silva, é um problema que já vem ao longo do tempo. Nós temos os asfaltos dos bairros, principalmente, que são asfalto muito antigo. Então, o que a gente tem que fazer? Fazer o trabalho de tapa-buraco e fazer esse planejamento que a prefeitura veio apresentar para nós, que é a longo prazo, resolver o problema a longo prazo.
19: A gente entende que a malha asfáltica de Cascavel é uma malha asfáltica antiga, que deve ser feito aí o recape, o reperfilamento, mas nós temos também que atuar nesse tapa-buraco, né? Nós temos que resolver.
16: A Secretaria de Obras de Cascavel explica que tem conhecimento de todo o problema, mas pede um pouco de paciência à população, porque muitas ruas apresentam muitos buracos.
17: Tem buraco? Claro que tem. Mas tem trabalho? Claro que tem. E quando você faz trabalho, você acaba terminando o problema. Então é um pouquinho de paciência, a gente está fazendo com que a máquina acelere.
15: E para tentar acelerar esse processo de tapa-buraco, a Prefeitura de Cascavel fez uma mudança administrativa interna que é temporária, mas ela vai acontecer. O ex-secretário de Obras, Sandro Rocha, que atualmente é o diretor da Agência de Fomento e Inteligência aqui da Prefeitura de Cascavel, vai liderar esse processo de tapa-buraco pelas ruas da cidade. A expectativa é de que nos próximos 60 dias ele atue apenas nessa frente.
20: Nós estamos aí montando várias equipes, nós vamos trabalhar por região, nós entendemos que é mais produtivo, né, trabalhar por região. Vai ficar uma equipe para cada região da cidade, estamos dividindo a cidade em 5 regiões.
21: Nós temos que trabalhar aquilo que precisa ser feito agora, que é a operação tapa-buraco, mas nós temos outras formas de resolver esse problema para médio e longo prazo. É o micro-revestimento, o micro-reperfilamento e também o recape. E Cascavel está fazendo essas três formas e tem também a readequação de via, que também é muito importante dentro de todo esse processo.
16: Assim que houve o anúncio de que Sandro ajudaria na operação tapa-buraco, logo surgiram comentários de que Folador poderia deixar a pasta, já que ele ocupa também o cargo de secretário de Agricultura. Severino garantiu que permanece à frente das duas.
17: Eu continuo secretário das duas secretarias, o secretário Sandro vem para nos ajudar nessa operação. O prefeito Renato, acho que logo depois da eleição, deve chamar um novo secretário, ou para Agricultura, ou para Obras, ou nas duas, não tem problema, mas nesse momento eu continuo secretário das duas pastas.
1: Que bom, né? Que o Sandro vem aí com todo o seu conhecimento, já foi secretário de obras, né? Para apoiar, ajudar o Severino, né?
2: Que é muita coisa, viu?
1: É, o Severino tá ali cabelos brancos e perdendo cabelos, né?
2: Perdendo isso, cabelo e desmoralizado, não, desmemorado, né? Falta de memória, Jorge.
1: Desmemoriado?
2: Desmemoriado, né?
1: Olha aqui, Luizinho, falar em desmemoriado, o Ananias tá mandando uma mensagem aqui para você.
22: Boa noite, aqui é o Ananias do Cataratas. Eu quero falar pro Luizinho que eu fui domingo lá no São Vicente de Paulo almoçar lá, só para ver ele, e ele não foi lá, não compareceu lá. Eu tô bravo com ele.
1: Que absurdo, como é que você não vai, Luizinho, lá?
2: Não, mas eu não tava sabendo.
1: Nem eu. Eu não
2: mas
1: sabia.
2: Mas ninguém mandou nem convite aqui.
1: Ninguém convidou.
2: Não tão precisando. Hein?
1: Eu também não recebi convite, nenhum pedido. A Andrea, por exemplo, tá convidando. Neste sábado, dia 20, né? A partir das 14 horas, vai ter festa junina lá na Escola Maria Fani.
2: Isso aí.
1: Agora, eu vou perguntar para você, que você é sempre um cara bem informado, onde que é a Escola Maria Fani?
2: Tá bom, Jorge.
1: Então.
2: Já informa.
1: Tem a tabela de preço, cachorro quente 7, pastel 8, pipoca 3, doce, algodão doce. Olha, os preços estão bons, hein? Brinquedos, 4 horas 35, no dia 40, pescaria 6. Então, é lá na Escola Maria Fani. Eu não sei onde é, eu, o Luizinho, também não. Mandei para a dona Olga Tchá um problema que está acontecendo no Brasília, está um cheiro insuportável, o Ecoponto do Brasília, olha aí, imagens, e ela diz assim, vamos encaminhar uma equipe para verificar a situação e dar encaminhamento necessário. Obrigado, dona Olga, pela gentileza da resposta. Para a dona doutora Laura, eu recebi uma demanda da Bruna Andrade, que está reclamando sobre a situação que acontece no centro. A prefeitura fez faixa de ciclovia na Duque de Caxias, tirou boa parte do estacionamento, frequentemente tranca a possibilidade de estacionar no teatro, né? E, por exemplo, está tendo evento no teatro, o estacionamento está fechado, todos os carros estão nas poucas vagas que restam nas ruas. E tem o CEON, que tem muito atendimento a pacientes de fora da cidade, mais grave com os ônibus. Ela mandou fotos, olha, ó. E ela reclama que os veículos da prefeitura ficam a manhã inteira. Acredito que eles dificilmente recebem multas e tal. Então, Bruna, eu estou mandando aqui, a doutora Laura respondeu. É um diário que ela escreveu aqui.
2: Dá um tempinho, Jorge. Dá um tempinho para mim.
1: Ela... Posso terminar aqui? Depois você fala isso?
2: Posso.
1: Ou é muito importante
2: não,
1: você falar
2: isso? Não, é para você não dar mijada
1: em mim, Jorge. Você vai interromper aqui.
2: Você não dá mijada
1: não, então
2: mim.
1: Fala, Luizinho.
2: Não, com a Escola Maria Fani... Fica lá no bairro Pacaembu, Jorge, na rua Francisco Beltrão.
1: E a doutora Laura responde aí a telespectadora dizendo que a falta de vagas é um desafio das grandes cidades. Mas ela explicou aqui, doutora. E daí as ciclovias vêm para incentivar o uso de outros meios de mobilidade, a escolha do trajeto inclui a Duque de Caxias, veio de estudo de mobilidade, juntamente com o projeto da Carlos Gomes. Quanto à questão dos ônibus com veículo de transporte, também pode estacionar nas vias públicas. Sobre os casos oficiais, eles também estão sujeitos ao tempo de 2 horas gratuitas, depois, se permanecer, também são autuados. Olha aí, uma coisa que eu não sabia. Achei que os carros da prefeitura não eram multados. Então, está aí a resposta da doutora Laura. Vou mandar lá para... nossa telespectadora. O número de mortes no trânsito, já que nós estamos falando de transitar, o número de mortes no trânsito em Cascavel em 2026 é superior a todo o ano 2025. Isso é preocupante, a Débora Evangelista tem os detalhes.
9: Exatamente, Jorge. A gente tem falado bastante aqui no EPC sobre o número de mortes no trânsito em Cascavel e realmente é uma preocupação muito grande, porque somente nos primeiros meses desse ano já superamos o número de óbitos do ano passado inteiro no perímetro urbano. Os números realmente são preocupantes. Em pouco mais de 5 meses, 17 pessoas perderam a vida em acidentes dentro do perímetro urbano de Cascavel. O número já supera as 16 mortes registradas durante todo o ano passado. O caso mais recente foi a morte de um menino de 12 anos atropelado por um caminhão. O motorista chegou a ser preso após o teste do bafômetro apontar embriaguez ao volante.
0: A gente vê um quadro aí que nós temos crianças envolvidas em sinistro também. Então, estamos trabalhando, estamos intensificando mais as escolas e várias ações serão desenvolvidas daqui para frente, assim que as estatísticas mostrem que realmente precisa ser melhorado. E esse público aí de 15, 16 anos está sendo trabalhado nos colégios também. Nós estamos indo, fazendo bastante palestra, trabalhando com eles na via pública.
9: Um dos dados que mais preocupam é o de jovens entre 18 e 29 anos entre as vítimas fatais. E segundo o COTRANS, o excesso de velocidade e o avanço de preferencial continuam sendo as principais causas de acidentes.
0: Um dos fatores que está matando é a velocidade, porque às vezes um avanço de preferencial sem velocidade não vai vir a óbito. A falta de atenção, as pessoas estão desligadas do trânsito, então não estão vendo a placa, não estão vendo a sinalização. Vai para o trânsito, não pode beber e dirigir, você tem que estar atento, você não pode utilizar o celular tem sido uma constante também. Nós não conseguimos muitas muitas vezes na nossa análise constatar o celular, mas a gente sabe pela dinâmica do acidente que foi o celular que provocou.
9: Os motociclistas também aparecem entre as principais vítimas. Foram 6 neste ano. Além disso, o comitê alerta acidentes envolvendo álcool e motoristas sem habilitação.
0: A população, quando ela está na via pública, ela tem que realmente estar ali. E quando nós falamos que o álcool, a gente não está brincando, porque é comprovado. Perde aí o reflexo, você não, a visão e a motricidade. Então, por que que você vai dirigir alcoolizado? Tem uma outra questão também que a gente está bem preocupado. Pessoas inabilitadas estão no trânsito. E isso também é uma outra questão que nós temos que discutir.
9: A preocupação vai além das estatísticas. No hospital universitário, por exemplo, cerca de 60% dos leitos são ocupados por vítimas de acidentes. Um reflexo da violência que continua fazendo vítimas no trânsito de Cascavel.
4: Todo acidente grave, né, que tem uma vítima que fica lesionada, ele gera todo ele movimenta todo um aparato do poder público e há um gasto, né, para a população, né, que paga seus impostos, e o imposto está indo bastante nisso, né? Esse aumento de óbito é consequente do aumento da gravidade dos acidentes dentro do município, né? Então, o pessoal está, vamos dizer assim, não está se cuidando, não tá tendo noção de velocidade, principalmente, a questão de cruzamentos, que semaforizados ou não, o pessoal está sendo muito imprudente no trânsito e está gerando acidentes graves, né?
1: Olha, e estamos falando de acidente, número de acidentes, menino de 11 anos e atropelado a caminho da escola no Conjunto Riviera, em Cascavel. A Isabela vai mostrar para a gente.
3: Jorge, esse atropelamento aconteceu aqui na rua Caieiras, no Conjunto Riviera, em Cascavel. O menino de 11 anos estava indo para a escola quando foi atropelado. O acidente aconteceu por volta das 7 horas da manhã de hoje, na rua Caieiras, no Conjunto Riviera. Uma câmera de segurança registrou o momento em que o menino de 11 anos tenta atravessar a via e é atingido por um carro. Nas imagens, é possível ver a criança correndo em direção ao outro lado da rua. O motorista do Celta não consegue evitar a batida. O impacto é forte e o barulho chama a atenção. O menino estava indo para a escola quando foi atropelado. Moradores que presenciaram o acidente correram para ajudar a criança e prestaram os primeiros auxílios até a chegada das equipes de resgate.
6: Quem viu foi minha neta, que ela estava saindo para trabalhar, né? Ela correu e chamou a mãe dela para ajudar a socorrer a criança, né? Que foi, daí foi minha filha e mais uma pessoa que trabalha na escola, que ficaram ali junto, e daí os moradores foi se aproximando ali, ajudando, conversando com a criança, até que chegasse o socorro, né?
3: O menino sofreu ferimentos graves, entre eles uma fratura na perna.
7: O fêmur que acabou quebrando, ela também tinha uma contusão no abdômen com forte dor ali no local. Solicitou a avaliação médica aqui no local, a gente veio aqui para avaliar a criança. No princípio ela está com a bexiga cheia, ela não conseguiu fazer xixi de manhã em casa, e ela está com a bexiguinha cheia, mas a princípio tem uma contusão também na bacia e tem uma fratura de fêmur.
3: A rua Caieiras costuma ser assim, tranquila, mas nos horários de pico a movimentação de veículos é intensa aqui no local, a exemplo da manhã de hoje. E segundo moradores, a rua também é palco de motoristas apressados, que por vezes abusam da velocidade.
23: Eles passam aqui, parece que acho que aqui a rua Caieira é rua, pista de corrida, mas não é. Entendeu? Eles passam muito correndo, sempre tem uma escola ali embaixo. Tem um quebra-mola em frente à escola, mas nós precisaria de mais um aqui para cima.
6: Como é próximo da escola, deveria ter alguma melhoria aqui na rua. O horário de pico é muito movimento e tem, vou falar bem a verdade, tem motoqueiro, por exemplo, que passa aqui voando. Eu falo, meu Jesus.
1: Infelizmente é isso mesmo, tem que pedir a Deus, porque não adianta quebra-mola, radar. Sabe o que eu vi hoje, Os motoqueiros já sacaram essa, né? Ali na descida do Ecopark, ali, tem um radar, 40 quilômetros. Eles vão no meio, na faixa, passam no meio, que daí não registra nenhum dos dois lados. E passam no cacete.
2: Pois é.
1: Não adianta, não respeita a sinalização. Ô, Luizinho, lembra do Jô, aquele centroavante jogou no teu time, no Corinthians?
2: Sortudo, fazia gol ali.
1: Gol, foi pra seleção, né? Aquelas jogou no Atlético Mineiro, campeão Libertadores, foi preso.
2: De novo?
1: No final de semana, numa boate lá em Belo Horizonte. Quinta vez que ele é preso por falta de pagamento de pensão alimentícia. Quando foi uma denúncia lá de São Paulo, então ele foi ouvido ontem na audiência
2: de
1: custódia e a juíza falou, eu não posso liberar porque é de São Paulo. Corrigido hoje dá 220 mil. Ele fez uma proposta hoje de pagar 30 mil e parcelar o resto. Mas está preso, Luizinho, teu centroavante lá. Então, vamos fazer o intervalo, a gente já volta aqui no nosso EPC. Mas aí da ponte Ayrton Senna e o alto da União ao centro de Toledo.
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1: Voltamos com o nosso EPC, 15 graus em Foz do Iguaçu. Você tem aí imagens da BR-277 chegando lá na Ponte da Amizade e imagens da Ponte da Amizade. E falar em Foz do Iguaçu, quadrilha armada invade banco no centro de Santa Rita. É uma das cidades do Paraguai mais brasileira de todas, né? Até o prefeito lá é brasileiro. Foi na madrugada desta terça, o Renan tem as informações.
39: Pois é, viu, Jorge? É um mega assalto. As autoridades do Paraguai estão investigando todos os detalhes, mas eles não têm dúvida que foi de uma maneira bastante orquestrada. Isso durante a madrugada, numa cidade chamada de Santa Rita, que fica mais ou menos a 75 quilômetros aqui passando da Ponte Internacional da Amizade, tá? Então é uma região de fronteira onde vivem 38 mil habitantes. E os assaltantes, cerca de 20, eles estavam fortemente armados. Inclusive, uma agência bancária ali divulgou as imagens, mostrando como é que estavam ali os assaltantes. Pelo menos é possível ver dois. Eles estavam com fuzis na mão. Eles chegam a atirar em direção à porta e depois eles conseguem arrombar essa porta e ter acesso a essa agência bancária. E se a gente olhar um pouquinho mais na parte superior ali do vídeo, mostra o momento exato de quando foi feito essa ação, tá? Por volta das 2 horas e 8 minutos da madrugada. Então, a população estava dormindo quando eles estavam cometendo o crime ali. E 3 agências foram alvos dos assaltantes, porque eles não estavam só com fuzis, eles também estavam com explosivos. E as agências, elas foram, esses explosivos, eles foram detonados ali. E as agências, elas ficaram destruídas. As fachadas delas, assim, totalmente destruídas. Também muito vidro ali também, nas ruas e também nas avenidas. Uma agência não teve o artefato destruído, tá? Não chegou a explodir, mas nas outras 2 agências, né? 3, no total, foram realmente, teve o registro da explosão. Os gerentes dessas agências informaram que nenhum dinheiro foi levado. Por outro lado, uma população ali de 38 mil habitantes, não foi levado nenhum dinheiro, mas foi levado desses habitantes ali a paz e a tranquilidade. Porque alguns moradores acabaram registrando ali sons dos disparos ali dos fuzis. Vamos ouvir. Bom, então, de acordo com as investigações das autoridades do Paraguai, esses assaltantes, eles fizeram isso aí de forma orquestrada, tá? Porque teve um grupo que foi até a agência, né, nas 3 agências, e um outro grupo ficou mais pro lado de fora, inclusive um outro grupo também acabou pegando um policial que fazia a ronda ali na cidade, fez ele de refém, e eles também atearam fogo em alguns carros na entrada e na saída também ali da cidade. E quando eles saíram ali de Santa Rita, esses assaltantes, eles jogaram diversos pregos ali para poder dificultar com que a polícia tivesse acesso, conseguisse capturar esses assaltantes. Então, realmente um mega assalto que foi registrado em Santa Rita, muito próximo daqui de Foz do Iguaçu, um local em que vivem muitos brasileiros por lá também, e as autoridades informaram que vão seguir investigando este caso. É com você, Jorge.
1: Obrigado, Renan. Que coisa, hein, Luizinho?
0: Viu? Nossa. Situação?
1: É.
0: Você viu as armas dos homens, rapaz?
1: É. Contribuintes que não entregaram declaração de imposto de renda no prazo devem regularizar a situação. Patrícia, diga lá.
2: O prazo para a entrega da declaração de imposto de renda este ano, Jorge, terminou no dia 31 de maio. Mas, como sempre, algumas pessoas perderam essa data. E agora, o que fazer?
3: No Brasil, mais de 43 milhões de declarações foram entregues dentro do prazo. Em Cascavel, das declarações previstas, mais de 100 mil foram entregues dentro do prazo, mais de 103.500.
4: 2 mil declarações acima do esperado, né? Contando que a gente sempre sabe que tem contribuintes que atrasam ou que não declaram, né, no prazo, então está dentro do esperado, sim, para a nossa região.
3: Mas teve gente que se perdeu no calendário. Nem todo mundo conseguiu honrar os compromissos em relação à declaração.
6: Porque muitas pessoas que deixam de entregar a declaração de imposto de renda não são os grandes contribuintes, são os pequenos contribuintes. Então, muitas vezes, eles têm retenção de imposto de renda durante o período do ano letivo e eles não sabiam ou não procuraram junto aos seus empregadores, né, pegar o informe de rendimento e não sabia e fica com pendência na Receita.
3: E para o contribuinte que deixou a data passar, a orientação da Receita Federal é regularizar a situação o quanto antes.
4: Vamos supor que seja um contribuinte que não tenha imposto a pagar. Ele vai pagar uma multa mínima que é de R$ 165,74. Tá? Um contribuinte que tem imposto devido, essa multa já é de 1% ao mês sobre o valor do imposto que ele deve para a Receita. E fora isso, né, a gente tem as consequências no CPF, que ele fica irregular perante o cadastro da Receita, ele vai ter dificuldade em pegar empréstimo, financiamento, pode ter dificuldade de abertura de conta, outras consequências também, restrição para participar de concurso.
6: O sistema do imposto de renda é o mesmo para todos os anos que você deixou de entregar a declaração. Somente você tem a multa para pagar. Uma hora, se ela estava dentro da obrigatoriedade exigida pela legislação, uma hora ela vai ter que declarar o imposto de renda.
3: Em caso de dúvidas sobre a situação, além de um contador, o contribuinte pode procurar a Receita Federal.
4: Tudo lá dentro do site da Receita, tá? receita.fazenda.gov.br. Você pode ir lá no meu imposto de renda e acessar os dados para procurar pelo seu CPF, se você está regular ou não.
1: Aquela maquininha ali, eu era bom naquele lisinho, somava assim, subia um papelzinho e fazia tchic, tchic, tchic, tá? Olha aqui, ó, o telespectador mandou, na Recife vejo quase sempre isso. Dá uma olhada quando a gente fala das motos, ó, é o entregador, ó, dá uma olhada pela caixa que tá ali, ó, olha lá, ó, pô, empinando a moto, ó, aí, ó, devia ter caído aí, né?
0: É.
1: Devia ter caído. Não,
0: mas aí ia tirar a vaga de um outro cidadão.
1: No hospital, né?
0: De bem, é.
1: É, esse que é o problema, né? É, infelizmente. O caríssimo Alessandro mandou aqui, a Flamboyant também é estreito cruzamento com a Paraná, vai, quem vai sentido a prefeitura. Ele fala que tem que ficar esperto para não acertar o estacionamento ali, os carros estacionados. Mandou até um mapinha e tal, né, ali, ó. E isso que é muito complicado. Mandei lá para a doutora Laura. Doutora Laura gentilmente já respondeu aqui, ó. Ela diz aqui, ó, vou encaminhar para a equipe avaliar a sugestão. É isso aí. Obrigado, doutora. É sempre importante os técnicos, né, Luizinho?
0: Sim.
1: Eles auxiliarem aí. Vamos lá no portal, saber da Alexandra, quais são as notícias do portal? Diga lá, Ali.
5: Oi, Jorge, boa noite. Boa noite para quem está com a gente aqui no EPC. Jorge, vou começar com uma notícia de 5 prisões que aconteceram na região de Curitiba. Tem entrevista com a delegada, a doutora Fernanda, que já atuou, inclusive, aqui em Cascavel. Agora ela mora em Curitiba, onde atua lá. E ela está falando como é que funciona.

0: como é que você está fazendo. Ontem a gente falava aqui sobre uma situação lá em Tapejara do Oeste, de um traficante que fugiu da polícia. A gente teve acesso hoje às imagens de câmeras de segurança que mostram o momento da perseguição, que os policiais estavam atrás, receberam informação da Receita Federal que esse motorista estava levando drogas e ele fugiu dentro da cidade ali. Num certo momento, ele saltou do carro. O veículo começou a pegar fogo e ele salta do veículo em chamas. É uma cena bem impressionante ali. Ele foi parar no hospital, mas vai preso, tá ali, ó. Ele sobreviveu. E a droga foi apreendida, mais de 100 quilos, pela Polícia Militar lá em Tapejara. Tá no ktv.com e também tá no nosso Instagram. Outra notícia que está movimentando as nossas redes sociais e o ktv.com é de mais um flagrante envolvendo uma carreta e um trem na região de Apucarana. O motorista cruzou. Dessa vez, infelizmente, né, ele morreu no distrito de Pirapó, uma região onde os acidentes com trem e veículos são bastante comuns e essa cena está movimentando. Até vou rodar a imagem do nosso Instagram, que mostra o momento da colisão. Infelizmente, o motorista da carreta morreu no local. Esse acidente aconteceu hoje mesmo, lá em Apucarana. Jorge.
1: Obrigado, Alexandra. Olha, olha essa aqui, Luizinho, que absurdo. O idoso desapareceu após dar entrada no hospital de Foz do Iguaçu e o caso segue sem resposta há mais de 5 anos. O Renan vai reportar aqui.
2: O sol chega e anuncia mais um dia. Para muitas pessoas, é mais um dia comum. Para o Armando, os dias que se passam têm sido um tanto diferente.
3: Total vazio. Eu não tenho como explicar o que é sentimento, porque não, eu acho que nada no mundo vai descrever esse é um vazio. É um vazio, porque eu procuro não alimentar minha cabeça com nada. É assim que hoje eu consigo levar para frente minha vida, né?
2: O pai do fotógrafo, o seu Valentim Mendieta, está desaparecido.
4: Hospital Municipal Padre Germano Lauque. O idoso deu entrada aqui na unidade exatamente no dia 22 de setembro de 2020. Era um cenário de pandemia. O idoso apresentava os sintomas clássicos da Covid-19. Ele chegou a ser internado, mas depois nunca mais foi visto.
2: Um caso cheio de mistérios. Apesar do motivo da procura pelo Hospital Municipal ser por causa dos sintomas da infecção pelo coronavírus, tá aí o resultado do exame, deu negativo para a Covid-19. A família do seu Valentim conseguiu, via judicial, o prontuário do idoso. A informação é que ele teve que ser internado por outro motivo. Foi feito uso de medicação forte, o que intriga a família.
3: E a perícia concluiu que ele não tinha sã consciência. Depois de ter sido sedado, de decidir levantar e sair. Então, aí é onde começa a pairar as dúvidas, o que aconteceu?
2: Em nota, o Hospital Municipal informou que o caso foi amplamente apurado, com produção de prova pericial técnica e análise pelo Poder Judiciário. A nota informa ainda que foram adotadas as medidas cabíveis e que o caso agora é de competência dos órgãos responsáveis pela investigação.
3: Inclusive, o Hospital Municipal nunca ligou para mim ou para minha família. Essa história de que o hospital está prestando toda a assistência necessária para a família, assim, só me deram respostas nulas, ou silêncio, né? E para mim o silêncio não é resposta.
2: Sobre a investigação, a Polícia Civil informou que vai realizar uma nova análise retrospectiva e minuciosa dos autos para esclarecer os fatos. Enquanto isso, a família do seu Valentim segue sem respostas.
3: É algo que a gente nunca vai aceitar. Obviamente que quando você tem um parente familiar que morre, você se conforma. Mas eu não tenho como me conformar com uma situação dessa.
1: Que coisa, né? Imagina, rapaz. 5 anos, meu pai. Olha, eu passei aqui, nós recebemos da telespectadora Adri, ela falando que sobre a informação da Secretaria de Educação, tem um ponto a corrigir. Na Escola Almirante Barroso não houve entrega de nenhuma peça do uniforme escolar, eles tinham nem sequer de peça de verão, como informado na matéria. Foi uma matéria que nós fizemos sexta-feira, né?
5: Isso.
1: E aí eu caminhei para a secretária. A secretária fala que até o momento foram realizados 32.421 pedidos de kits. Ela respondeu ontem, por meio de aplicativo disponibilizado às famílias. Iniciamos a entrega dos agasalhos, calças e jaquetas para 21 instituições de ensino. Daí ela relatou aqui relacionou às 21, né? Daí ela

0: fala que em relação aos itens ainda pendentes, o atraso refere-se à parte do agasalho, especificamente caso de jaqueta. Situação decorre do não cumprimento integral do cronograma de fornecimento por parte da empresa RF Fernandes, responsável por esses itens. Ainda restam 12.100 kits de agasalhos a serem entregues pela empresa fornecedora. Sim, mas é que nós estamos no inverno. Não entregaram nem de verão, muito menos de inverno. E daí como é que fica as crianças para ir na escola sem de inverno? Ela fala que há previsão de recebimento de novas peças nessa semana, caso a empresa cumpra o cronograma, né? Daí a próxima rota vai ser a Escola Municipal Michelina Xodolac, Escola Almirante Barroso, Escola Municipal Teotônio Viledo, CETE e Escola Gladys Maria Tibola. E ela já está organizando a aquisição dos uniformes para o próximo ano letivo. E, olha, mas aí é difícil, né?
1: É aquilo que nós sempre falamos aqui, né? As empresas vêm.
0: Ela fala que o objetivo é a administração garantir que os uniformes escolares sejam disponíveis para entrega aos alunos já no início do ano letivo de 2027. Mas todo ano é o mesmo problema. E vou repetir, não é culpa desta secretária aí. Vamos frisar bem, né?
1: Viu, Jorge? O culpado é o sistema, como diz sempre a nossa telespectadora. O sistema é o problema. Porque assim, ó, a empresa vem, vence um processo licitatório, não tem um periquito para dar água, aí não tem capital de giro para comprar a mercadoria, para começar a produzir as peças, entendeu? E aí dá nisso daí. Atrasa aqui, atrasa ali, daí recebe um tantinho ali para poder comprar o material para suprir a próxima entrega. Então, é o que atrasa tudo, Jorge. E muitas vezes não chega até o final, desiste do processo.
0: Olha outra situação aí, ó, que cada dia se repete. Homem atacado por cães em Cascavel. Leandro, conta lá.
2: Jorge, isso aconteceu por volta de 1h30 desta terça-feira aqui no bairro Floresta. O homem precisou de pontos, pelo menos 15 pontos, quando foi levado à unidade de pronto atendimento por conta das mordidas que levou dos cães.
3: A KTV teve acesso às imagens de uma câmera de monitoramento que registraram o momento em que um homem de 41 anos foi atacado por vários cães na tarde desta terça-feira em Cascavel.
2: Foi logo depois do meio-dia. O morador descia a avenida Pombo Correio. Quando foi cercado, foi atacado pelos animais. De forma desesperada, ele tentou até subir neste poste. Mas a matilha ficou atrás dele o tempo todo.
3: Seu Denilson é o patrão de Marcos, vítima do ataque, e conta como tudo aconteceu.
4: Foi almoçar no restaurante popular e estava voltando para retornar ao trabalho e os cachorros atacaram na rua. Hein?
2: Ficou muito machucado?
4: Ficou bem machucado. Ele deu 15 pontos, né? Eu tenho as fotos aqui, né?
2: Nas pernas
4: dele.
3: De acordo com ele, os cães envolvidos pertencem a uma moradora da região. E entre os animais está um pitbull.
4: Sempre vem a mulher, sobe com eles de manhã, depois vai pra casa e assim por diante. Fica aí aquela cachorrada aí. Até inclusive hoje com o barulho que tava ali, eu nem me atentei a nada, porque sempre é puro cachorro aí, né? Aí.
3: O corpo de bombeiros foi acionado. Após os primeiros socorros, a vítima foi encaminhada para a UPA Veneza. As circunstâncias do caso deverão ser apuradas, assim como a responsabilidade pelos animais que estavam soltos em via pública.
0: É, continua, né? Esse problema aí sem solução.
1: E isso que tem tutor, hein?
0: Sim. Olha, o município de Toledo tem campanha de combate à violência contra pessoas idosas. Del Rios.
5: Durante todo o mês, idosos terão a oportunidade de participar de atividades físicas, recreativas e receber informações para evitar os riscos do dia a dia, como, por exemplo, os golpes via internet, com um curso especial.
6: São duas turmas, então no máximo vai ser 80 pessoas que vai ser atendidas nessa primeira vez e depois mais 80 pessoas em novembro. É muito importante por quê? Hoje a pessoa idosa, ela sofre diversos tipos de violência e um deles é golpe, fraude, celular. Então a gente vai prevenir isso, trazendo essa informação importante para eles.
5: Durante o mês, os grupos cadastrados em programas sociais do município também poderão participar de palestras informativas sobre os direitos da pessoa idosa, além da segurança para todos, como, por exemplo, o acionamento da Patrulha Maria da Penha da Guarda Municipal.
7: Hoje, além da agressão física, nós temos percebido uma grande crescente na questão da violência patrimonial, onde um filho, um neto, ele vem a restringir essa pessoa idosa de fazer uso da sua questão financeira, de gerenciar, né, o seu próprio dinheiro.
5: O mês de conscientização e combate à violência contra a pessoa idosa é uma forma de respeitar e valorizar histórias, experiências e vidas que ajudaram a construir o presente.
0: Olha, em Toledo ainda, a Operação Puma da Polícia Civil mira esquema de tráfico com delivery de drogas. A Patrícia vai mostrar para a gente.
8: As equipes cumpriram 8 mandados judiciais, 4 de prisão preventiva e 4 de busca e apreensão. Os suspeitos foram conduzidos para a 20ª Subdivisão Policial em Toledo.
9: As investigações revelaram que os investigados, ao longo de meses, estariam associados para a prática do crime de tráfico de drogas em um verdadeiro sistema de delivery, sendo que a distribuição de maconha, haxixe e cocaína eram realizada por meio de entregadores, que foram devidamente identificados, qualificados e também foram alvos dos mandados cumpridos nessa data de hoje.
8: Os responsáveis pelas entregas já haviam sido identificados e qualificados ao longo da investigação.
9: Os investigados, além disso, também utilizavam métodos sofisticados para fugir da fiscalização policial. Entre esses métodos, foram identificadas caixas metálicas com ímãs acopladas do lado de fora dos veículos para esconder as drogas, além de que alguns dos investigados já utilizavam tornozeleira eletrônica e utilizavam simuladores de sinal para confundir a fiscalização do monitoramento eletrônico.
8: Alguns integrantes utilizam tornozeleira eletrônica. Segundo a polícia, as investigações continuam para tentar identificar outros envolvidos e aprofundar a apuração sobre a atuação da organização.
0: Luizinho, eu estou lendo aqui os executivos da EGEA, que é a gigante de saneamento, que tem participação do Grupo Itaú. Eles admitiram propina de 30 milhões de reais a um deputado que era prefeito de Sinop.
1: Axé.
0: 30 milhões e uma BMW para facilitar negócio da AGE, líder no setor privado de saneamento básico no Brasil. Rapaz.
1: Propininha.
0: É. Pouca
1: Mas
0: coisa.
1: Mas 30 né? milhões, em vista de alguns que eu conheço, é pouco, né, Jorge?
0: É?
1: Ah, não é? 30 milhões?
0: Olha, eu digo para você, Luizinho, que eu estava vendo ali o negócio lá do... Foi mantida a prisão do pai e o parente do Vorcaro lá. Foi mantido ali. O Gilmar Mendes votou contra. Ou queria flexibilizar. O Zeca Oliveira... Ele falou que essa novela já dura mais uns 2 mandatos. Não, você está por fora, Zeca. Essa novela é aquela Maria de Bairro, da México, né?
1: Do
0: que
1: México.
0: Teve umas 5 Maria diferentes.
1: Maria
0: diferente. Seguidos do... Não será o papel dos vereadores fiscalizar, acompanhar o trânsito para assim ajudar a prefeitura a cumprir com entregas de informe. É um absurdo o que acontece todo ano. Mas a gente fala isso aqui direto, né? Aquilo o Luizinho repetiu agora há pouco, né? A empresa ganha e daí... Né?
1: Para fazer o quê?
0: Baixa, né?
1: Valor baixo, daí não tem condições de entregar o produto.
0: Telespectador aqui reclamando da velocidade na Flamboyant, mandei lá para a nossa caríssima presidente, que não se respeita. O Paulo do Lago Azul, essa operação está buraco e milhões de investimentos estão cheirando igual promessas de asfalto do bairro Lago Azul. Nunca sai, muitos falatórios, precisa dar resposta mais urgente para a sociedade. Paulo, mas aí do Lago Azul foi feito agora, nova licitação, agora parece que vai, né, Luizinho?
1: O Lago Azul sim, a trincheira ainda é nada.
0: E aqui o Arraiá também, dia 20, que é também sábado, né, na escola Edson Pietrobelli, ou está aqui lá no Caique 2 do bairro Santa Cruz, na escola Pietrobelli, 14 horas no próximo sábado. É sábado, Luizinho?
1: Sábado.
0: Dia 20?
1: Isso.
0: Então, vamos prestigiar lá, pro arraiá deles lá. E o outro aqui é lá da escola Maria Fani, que é do
1: Pacaembu.
0: Pacaembu, também às 14 horas do sábado. E o que mais? Tem aqui um outro pedido aqui. É, inscrições para o Corofest, o Internacional de Coros, Festival Internacional de Coros. Vai ser de 4 a 6 de setembro. Cascavel será palco de grandes encontros. E você pode se inscrever. Ó, abertas Festival Internacional de Coros em Cascavel. Que legal, hein? É um evento importante. Aí, de 4 a 6 de setembro está aberto as inscrições. Até o dia 21 de agosto. Mais informações, 99959-5537. 99959-5537. Para fazer inscrições lá, está mandando aqui o Jefferson. Eu agradeço a audiência aqui na KTV FM, 90.1 Foz do Iguaçu, 94.5 Cascavel. E a gente continua na TV e nas plataformas digitais.

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1: 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As notícias do governo federal que movimentaram o país no dia de hoje.
2: Olá, boa noite.
0: Boa noite para você que nos acompanha em todo o país.
2: Terça-feira, 16 de junho de 2026.
0: Vamos ao destaque do dia. Presidente Lula se reúne com países mais desenvolvidos do Ocidente.
2: Em reunião do G7 na França, presidente defendeu que dívidas de países pobres sejam convertidas em serviços ambientais.
0: Destacou ações brasileiras para conter o aquecimento global e a redução da pobreza. Luana Karen.
3: Lula também falou de segurança. Defendeu que o combate ao narcotráfico seja feito junto ao combate de ilícitos, como lavagem de dinheiro e tráfico de armas.
2: E ainda, na nossa última reportagem sobre o Move Brasil, vamos falar das condições facilitadas para motoristas de táxi e aplicativos trocarem os carros.
0: Os profissionais poderão comprar carros de até R$150 mil, pagando a metade dos juros de mercado. Luciana Colares de Holanda.
4: A partir de 19 de julho, os motoristas habilitados poderão escolher veículos e procurar uma instituição financeira credenciada para solicitar o financiamento.
2: E a gente vai falar também de educação.
0: Termina amanhã o prazo para pagar as inscrições do Enem para os alunos que não estão isentos da taxa.
2: E os dados mais recentes divulgados pelo governo do Brasil mostram que o número de crianças dependentes do BPC na escola é o maior já registrado.
0: Hoje, na apresentação da Voz do Brasil, eu, Mariana Jungmann e Luciano Seixas.
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0: O presidente Lula segue na França, onde participou hoje da reunião de cúpula do G7, o grupo que reúne as nações mais desenvolvidas do Ocidente.
2: Em seu discurso, o presidente defendeu que os países ricos destinem mais recursos para os países em desenvolvimento.
0: Lula também manteve reuniões bilaterais com a Comissão Europeia e a primeira-ministra do Japão.
3: Na primeira intervenção na cúpula do G7 em Evian, na França, o presidente Lula alertou os líderes do grupo, que reúne algumas das maiores economias do mundo, que a desigualdade entre nações ricas e pobres aumentou nos últimos anos. A sessão foi fechada à imprensa e teve apenas o discurso escrito divulgado. De acordo com o presidente, ano passado, houve uma queda histórica de 23% na ajuda oficial ao desenvolvimento. Segundo Lula, a falta de recursos tem deixado milhões de pessoas ao redor do mundo sem alimentação, sem escola e vulneráveis a doenças que poderiam ser prevenidas. Por outro lado, o brasileiro afirmou que os gastos militares somam quase US$3 trilhões por ano. Ainda no discurso, o presidente Lula defendeu soluções, como a troca de dívidas dos países pobres por ações climáticas ou investimentos sociais. E destacou medidas adotadas pelo Brasil, como o Fundo Florestas Tropicais para Sempre, criado para financiar a manutenção desse bioma, e a Aliança Global contra a Fome e a Pobreza, que permite o compartilhamento de experiências eficazes na redução de desigualdades. Lula também falou de segurança. Defendeu que o combate ao narcotráfico seja feito junto ao combate de ilícitos, como lavagem de dinheiro e tráfico de armas. Pela manhã, o presidente Lula se reuniu com a primeira-ministra do Japão, Sanae Takaishi. Eles trataram do possível início das negociações para um acordo de comércio entre Mercosul e Japão.
5: E eu fico muito feliz com essa perspectiva virtuosa de um acordo Japão-Mercosul. E além dessa boa notícia do Mercosul, eu espero que possamos produzir boas notícias na relação bilateral Brasil-Japão.
3: No fim da tarde, o presidente Lula se reuniu com a presidente da Comissão Europeia, Ursula von der Leyen, e com o presidente do Conselho Europeu, Antônio Costa. Eles trataram de medidas restritivas adotadas por países da Europa contra produtos brasileiros e acertaram a criação de uma comissão entre o Itamaraty e os representantes do Bloco Europeu para identificar as dificuldades e buscar soluções. Também nesta terça-feira, o presidente Lula participou de um jantar com todos os chefes de Estado e de governo que estão em Evian para as reuniões do G7. De Evian-les-Bains, na França, Luana Karen.
2: E ainda durante os trabalhos do G7, o presidente Lula e o diretor-geral da Organização Mundial da Saúde, Tedros Adhanom, divulgaram uma carta pedindo que os líderes das maiores economias do mundo apoiem a conclusão do Acordo Global sobre Pandemias.
0: O acordo foi aprovado em 2025, mas um ponto extra ainda precisa ser discutido para ele entrar em vigor.
2: O Brasil preside essas negociações que tratam da adoção do anexo de acesso a patógenos e partilha de benefícios.
0: O foco é garantir a troca de informações sobre vírus, bactérias e outros agentes com potencial para se tornarem novas pandemias.
2: Além disso, é preciso garantir que países em desenvolvimento tenham acesso a vacinas e tratamentos de forma justa do que ocorreu com a pandemia de Covid-19.
0: Garantir mobilidade e proteger áreas ambientais são desafios das obras de pavimentação da BR-319, que atravessa uma das regiões mais sensíveis da Amazônia.
2: A rodovia conecta Manaus a Porto Velho e é a única via terrestre que liga a capital do Amazonas com o restante do país.
0: Com investimento de 20 bilhões de reais, o governo do Brasil vem adotando um modelo inédito, que deve servir de referência.
2: São medidas especiais para assegurar proteção ambiental e reduzir o isolamento logístico da região.
6: Uma rodovia que representa um dos maiores desafios de infraestrutura do país. A BR-319, responsável por conectar o Amazonas ao restante do Brasil por via terrestre, recebe um novo modelo de gestão. A ideia é unir mobilidade, desenvolvimento e preservação da floresta. Em Brasília, representantes do governo do Brasil apresentaram as medidas especiais previstas. O plano prevê ações de proteção ambiental, monitoramento territorial, reforço da fiscalização e regularização de terras na área de influência da rodovia. A secretária executiva do Ministério do Meio Ambiente e Mudança do Clima, Ana Flávia de Sena Franco, explica que todo o trabalho feito pelo governo vai transformar a BR-319 em um modelo de desenvolvimento e preservação ambiental.
7: Nosso objetivo é fazer do processo de repavimentação da rodovia um modelo de gestão e controle ambiental com participação das comunidades, respeito aos saberes tradicionais, recuperação de área degradada, geração de emprego e renda para a população por meio do fortalecimento das cadeias da bioeconomia.
6: O plano prevê melhorias nos 877 quilômetros da BR-319. As medidas de proteção ambiental incluem a ampliação de áreas protegidas, ações de resgate da fauna e criação de estruturas de passagem para animais, além do reconhecimento e demarcação de terras indígenas e ações de regularização fundiária. Entre as medidas de infraestrutura estão a substituição de 52 pontes de madeira e a manutenção permanente da rodovia. A previsão é implantar também sistemas de monitoramento com implantação de portais de fiscalização, brigadas de combate a incêndios e bases integradas de órgãos públicos. Para o diretor-presidente da InfraSA, Jorge Bastos, trata-se de um modelo inovador e único no mundo.
8: É uma coisa inovadora, não tem nada igual no mundo. É de suma importância, não só para o Brasil, mas para o mundo inteiro, a gente mostrar como pode ser sustentável uma rodovia dentro da selva amazônica.
6: O modelo prevê um contrato único de 20 anos, renovável por mais 15. A assinatura do contrato deve acontecer em dezembro de 2027. A expectativa é transformar a BR-319 em referência de integração regional com proteção da Amazônia e presença permanente do poder público na região. Reportagem Pablo Mundim.
0: Move Brasil foi criado pelo governo federal para estimular a troca da frota brasileira por veículos mais modernos, eficientes, seguros e menos poluentes.
2: Inicialmente, o programa teve foco em caminhões e ônibus, que nós falamos aqui na Voz do Brasil.
0: Na última sexta-feira, foi lançada a versão voltada para ajudar entregadores a comprarem novas motos, bicicletas elétricas e veículos semelhantes.
2: Hoje nós vamos falar do Move Brasil voltado para taxistas e motoristas de aplicativos.
0: A partir dessa sexta-feira, eles poderão solicitar o financiamento de novos veículos junto a instituições financeiras. Luciana Colares de Holanda explica.
9: Juros abaixo da metade dos valores encontrados no mercado e melhores prazos para pagar. Esses são os benefícios que o programa Move Aplicativos oferece para taxistas e motoristas de aplicativos adquirirem veículos novos. As condições especiais de financiamento valem para carros de até R$ 150 mil reais e que atendam critérios de sustentabilidade, como os flex híbridos e elétricos. O Wallace Moreira, secretário de Desenvolvimento Industrial, Inovação, Comércio e Serviços, detalha as vantagens do programa.
10: Para além de proporcionar a possibilidade de renovação de frota, de descarbonização, ela também dá ao trabalhador melhores condições de trabalho, de vida e de adquirir uma propriedade a uma taxa de juros que está abaixo da metade do mercado. A taxa de juros hoje de mercado gira em torno entre 24% e 28%, dependendo do perfil. Hoje, essa taxa de juros é de 12,5% para homem e 11,5% para as mulheres.
9: Uma pesquisa do IBGE, divulgada no ano passado, mostra que quase 2 milhões de pessoas trabalhavam como motoristas de automóvel no Brasil em 2024. Para Simone Almeida, motorista de aplicativo há quase 10 anos, não fosse por essas condições facilitadas de pagamento, seria impossível trocar de carro.
11: Hoje, nas condições atuais, sem o programa Move Brasil, a gente não consegue adquirir esse veículo para ter um rendimento melhor. E é conforto também do passageiro. O passageiro entra ali e quanto mais estrelas você tem, quanto mais bem avaliado você é, mas você recebe corridas pelas plataformas.
9: Em maio, o presidente Lula assinou uma medida provisória que destina até 30 bilhões de reais para o programa. Podem participar motoristas de aplicativos com cadastro ativo há pelo menos 12 meses que tenham realizado ao menos 100 corridas nesse período na mesma plataforma, além de taxistas em atividade. Para participar, é só acessar a plataforma oficial gov.br/movebrasil e autorizar o uso dos dados necessários para análise de elegibilidade. E ainda esta semana, a partir de 19 de junho, os motoristas habilitados poderão escolher veículos e procurar uma instituição financeira credenciada para solicitar o financiamento. Reportagem Luciana Colares de Holanda.
2: Doenças do pulmão, do coração, maior incidência de câncer.
0: A lista de prejuízos na saúde é grande para quem fuma.
2: Segundo a Organização Mundial da Saúde, o tabaco mata mais de 8 milhões de pessoas no mundo por ano.
0: O SUS oferece todo o tratamento de graça para quem deseja parar de fumar. E a busca por ele tem crescido nos últimos anos.
12: O servidor público Frederico Pereira fuma há mais de 30 anos. Ele está em tratamento no Hospital Universitário de Brasília por causa da bronquite e do início de um enfisema pulmonar. E fala sobre a dificuldade que é abandonar o cigarro.
13: Não desisti ainda dessa luta e dessa tarefa, até porque é uma necessidade de saúde.
12: Parar de fumar vai muito além de abandonar um hábito. A dependência da nicotina provoca sintomas físicos e emocionais que podem dificultar o processo. Por isso, muitas vezes é necessário acompanhamento médico. O Sistema Único de Saúde oferece tratamento completo para quem deseja parar de fumar. A chefe de controle do tabagismo do Instituto Nacional de Câncer, INCA, Maria José Giongo, detalha esse atendimento.
14: Então, essa pessoa ela vai ser acolhida na unidade de saúde, né? Esse tratamento ele pode ser individual ou em grupo, caso seja necessário que essa pessoa, que esse cidadão se utilize de medicamentos para auxiliá-lo no processo de cessação, então ele vai receber esse medicamento também de forma gratuita. Então as equipes das unidades de saúde dispõem de uma equipe ali multiprofissional que vai dar toda assistência para a pessoa que deseja parar de fumar.
12: E a procura por tratamento tem crescido. A distribuição de remédios no SUS aumentou 138% entre 2022 e 2025. Foram 19 milhões de medicamentos entregues em 2022, número que saltou para 46 milhões no ano passado. Além do medicamento bupropiona, o SUS oferece também outras opções que ajudam a parar de fumar, como goma de mascar e adesivos de nicotina. Um apoio importante para combater um hábito que traz consequências sérias para a saúde. No Brasil, 477 pessoas morrem a cada dia por causa do tabagismo. tabagismo. O professor e pneumologista do Hospital Universitário de Brasília, Ricardo Martins, fala sobre os malefícios do cigarro.
15: O cigarro é a principal causa evitável de doença no mundo. No campo das doenças respiratórias, são as doenças do tipo bronquite, enfisema, câncer de pulmão, que nos preocupa bastante, né? E doenças também da área do coração, né?
12: Quem deseja parar de fumar pode procurar uma unidade básica de saúde e verificar onde o tratamento é oferecido em seu município. Reportagem Márcia Fernandes.
2: Atenção, estudantes que já se inscreveram no Exame Nacional do Ensino Médio e ainda não realizaram o pagamento da taxa de inscrição.
0: Os candidatos não isentos devem pagar o valor de R$ 85,00 até amanhã. Sem ela, a inscrição não é válida.
2: O Enem é a principal porta de entrada para o ensino superior no Brasil.
0: O exame é válido para ingresso em universidades por meio do Sisu, ProUni e Fies e também em faculdades no exterior.
16: Termina nesta quarta-feira, 17 de junho, o prazo para pagamento da taxa de inscrição do exame. O valor é de R$ 85,00 e pode ser pago por boleto, PIX, cartão de crédito ou débito em conta, conforme a instituição financeira. Não precisam pagar a taxa os estudantes que tiveram a isenção aprovada pelo Instituto Nacional de Estudos e Pesquisas Educacionais, Anísio Teixeira, o INEP, como alunos do terceiro ano do ensino médio da rede pública, participantes do programa PED-Meia e pessoas inscritas no Cadastro Único que atendam aos critérios do edital. Os candidatos que solicitaram atendimento especializado vão poder consultar o resultado do pedido a partir de 26 de junho na página do participante. Acesse em enem.inep.gov.br/participante. Com redação de Lucília Araújo, Dilson Santa Fé, para a Voz do Brasil.
2: Avanço na inclusão educacional de estudantes com deficiência beneficiários do benefício de prestação continuada.
0: O BPC registrou o maior índice de sua história de crianças e adolescentes entre 0 e 18 anos matriculados, 83% em 2024.
2: Em 2008, apenas 21% dos beneficiários estavam matriculados.
17: Mãe de dois filhos, a Raimunda de Oliveira Souza, conta que trabalhava como doméstica para pagar as contas de casa, até que em 2018 viu sua vida mudar após o filho mais novo, Davi, com então 7 anos, ser diagnosticado com transtorno do espectro autista.
18: Ele, quando na idade de criança, né, de creche, né, que ele foi de creche, eu comecei a perceber alguns detalhes que eu achava diferente, assim, diferenciado das outras crianças. Né? Aí quando chegou no período dele ir para a escola normal, no ensino fundamental, né? Logo no primeiro ano a professora já me chamou para conversar. Falou só, o Davi, ele é assim, é dessa forma, então é melhor você procurar um médico, né? Fazer uns testes, né? Uma consulta. Né?
17: O diagnóstico significou apenas o início de uma batalha solitária para Raimunda, que passou a dedicar todo o seu tempo ao tratamento do filho. Sem muita escolha, ela conta que teve que deixar o emprego remunerado e recorreu ao benefício de prestação continuada. Desde 2022, o BPC, no valor de um salário mínimo por mês, serve para cobrir gastos com medicamentos, alimentação e escola. O estudo, ela garante, é um item indispensável na rotina.
18: Tira notas razoável, mais para boa, né? Porque tem a mãe aqui que fica no pé, né? Ensinando da maneira que eu posso, que eu também não tenho também laço, estudo, mas eu faço o que eu posso, né? E educadora social, que também eu sempre corro atrás, eu cobro na escola, eu sou aquela mãe mesmo que cobra. Se eu estou vendo que está alguma coisa errada, eu vou lá na escola, converso, eu sei das minhas obrigações, eu sei dos direitos que ele tem. Então eu vou atrás.
17: E não é só a Raimunda que se preocupa com a educação do filho. Em 2024, o benefício de prestação continuada registrou o maior índice da história de crianças e adolescentes beneficiários matriculados. Dos mais de 870 mil beneficiários, 83% estavam na escola. Em 2008, eram apenas 21%. Os dados são do Ministério do Desenvolvimento e Assistência Social, Família e Combate combate à fome. Para João Paulo Santos, consultor jurídico do Ministério, o resultado mostra o compromisso do governo em ampliar o acesso à educação e reforçar o acompanhamento permanente da política pública.
19: O BPC na escola é um serviço específico do SUAS, do Sistema Único de Assistência Social, que passa a auxiliar, a tentar colocar todos os beneficiários do BPC em idade escolar, ou seja, pessoas com deficiência, né? Não são idosos, são pessoas com deficiência, jovens e crianças, na escola, frequência escolar para essas pessoas, que é um processo de inclusão que não é fácil, né? Um processo de inclusão que precisa ser realizado no cotidiano.
17: Mais de 6 milhões e 500 mil pessoas recebem hoje o benefício de prestação continuada. Desse total, aproximadamente 58% são pessoas com deficiência e 42% são idosos. São beneficiários aqueles em famílias com renda igual ou menor que 1/4 do salário mínimo por pessoa, ou R$ 379,50 por mês. Reportagem Gabriela Noronha.
0: Junho é o mês das festas juninas e as autoridades acendem um alerta para uma prática que, além de perigosa, é ilegal.
2: Soltar balão é crime ambiental no Brasil, com pena de até 3 anos de prisão, além de multas.
0: A prática é um perigo real. Provoca incêndios em florestas e casas e causa apagões nas redes elétricas e pode prejudicar também o voo de aviões.
20: Nesta época do ano, a soltura ilegal de balões triplica, segundo a Força Aérea Brasileira. Entre 2019 e 2024, foram quase 4.500 ocorrências em todo o país. E para identificar os culpados, o tenente Tauan faz um apelo para a população.
21: A gente acredita que, por meio da conscientização da população e a partir da não soltura e nenhum incentivo e a divulgação dessa prática na internet, o compartilhamento dessas atividades também por WhatsApp. A gente imagina que, com a contribuição da população, a gente reduzirá o risco dessa recorrência e preservará, portanto, a segurança de todos.
20: Esta prática é crime, previsto na Lei 9.605 de 1998, com pena de 1 a 3 anos de detenção e multa, além de crime ambiental, pelo potencial de causar incêndios e destruição. Ana Gabriela Salles, para a Voz do Brasil.
2: A Caixa Econômica Federal começa amanhã a fazer os pagamentos do Bolsa Família deste mês.
0: Essa semana serão pagos os beneficiários com o NIS final 1, 2 e 3, na quarta, quinta e sexta-feira.
2: Ao longo da semana que vem, serão feitos os pagamentos para os beneficiários com os números finais de 4 a 8.
0: E nos dias 29 e 30 de junho, os pagamentos para quem tem NIS final 9 e 0.
2: Para beneficiários de municípios que tiveram situação de emergência ou calamidade declarada, o pagamento será feito integralmente amanhã, independente do número do NIS.
0: Ao todo, cerca de 19 milhões e 300 mil famílias recebem o Bolsa Família.
2: O comércio varejista do país continua em ritmo de crescimento no mês de abril na comparação anual.
0: Segundo dados do IBGE, as vendas registraram alta de 1% em relação ao mesmo período do ano passado.
2: E o resultado positivo se estende para o acumulado do ano, que soma avanço de 2%.
22: O comércio varejista brasileiro mantém trajetória positiva em 2026, com crescimento de 2% no acumulado do ano e alta de 1,5% nos últimos 12 meses. Os dados do Instituto Brasileiro de Geografia e Estatística, o IBGE, mostram que, apesar de uma redução de 1,5% nas vendas em abril, na comparação com março, o setor avançou 1% frente a abril de 2025. Entre os destaques positivos estão os segmentos de equipamentos e materiais para escritório, informática e comunicação, que cresceram 6,5% em relação a abril do ano passado. Artigos farmacêuticos, médicos, ortopédicos e de perfumaria, com alta de 4,5%. Móveis e eletrodomésticos, com aumento de 2,6%. Combustíveis e lubrificantes, com 1,6%. E supermercados, alimentos, bebidas e fumo, com crescimento de 0,9%. 9%. O comércio varejista ampliado, que inclui veículos, materiais de construção e atacado especializado de alimentos, também apresentou resultado positivo na comparação anual, com alta de 1,4% em abril. No acumulado de 2026, o segmento registra crescimento de 1,8%. O desempenho positivo alcançou diversas regiões do país. Na comparação com abril de 2025, 20 das 27 unidades da federação registraram aumento nas vendas do varejo, com destaque para Pernambuco, Tocantins e Distrito Federal. Os números indicam avanço em áreas importantes da economia, com setores de consumo essencial e de bens duráveis contribuindo para a manutenção do crescimento do comércio brasileiro. Claudimário Carvalho, para a Voz do Brasil.
0: E essas foram as notícias do governo do Brasil.
2: Uma realização da Secretaria de Comunicação Social da Presidência da República.
0: Com produção da empresa Brasil de Comunicação.
2: Fique agora com as notícias do Poder Judiciário e do Congresso Nacional. Boa noite.
0: Boa noite para você e até amanhã.
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5: Primeira turma do STF condena Eduardo Bolsonaro por tentativa de interferência em julgamento sobre golpe de Estado. STJ decide que espólio e herdeiros de aposentado com doença grave podem pedir restituição do imposto de renda pago indevidamente. Justiça do Trabalho e órgãos parceiros organizam atendimento a comunidades indígenas no Amapá. Boa noite, eu sou Walter Lima. Por unanimidade, a primeira turma do STF condenou Eduardo Bolsonaro pelo crime de coação no curso do processo. A acusação sustentou que ele teria atuado junto a autoridades norte-americanas para pressionar ministros do STF e influenciar o julgamento de ações envolvendo o pai dele, o ex-presidente Jair Bolsonaro. O relator do caso, ministro Alexandre de Moraes, entendeu que houve tentativa de constranger a atuação da corte por meio de sanções e pressões internacionais. Eduardo Bolsonaro foi condenado a 40 anos e dois, ou seja, foi condenado a 4 anos e 2 meses de prisão no semiaberto, mais 50 dias multa. Se aposentado com doença grave não foi isento de imposto de renda e pagou mais do que deveria após a morte dele, tanto o espólio como os herdeiros podem pedir na Justiça a devolução do valor pago indevidamente. Esse entendimento é do STJ. Fátima Uchoa.
23: O espólio de uma aposentada com câncer de mama buscou o reconhecimento da isenção de imposto de renda prevista em lei e a restituição dos valores descontados indevidamente da aposentadoria dela. A Justiça do Rio Grande do Sul extinguiu o processo sem resolução do mérito. Já o relator na segunda turma do STJ, ministro Teodoro Silva Santos, considerou que, embora a isenção por doença grave tenha natureza pessoal, a restituição possui caráter patrimonial e pode ser transmitida aos herdeiros. Assim, um colegiado determinou que os autos retornassem ao Tribunal Estadual para prosseguimento do julgamento da apelação sobre o pedido de restituição.
5: Justiça do Trabalho e órgãos parceiros organizam últimos detalhes para começar o atendimento a comunidades indígenas no Amapá. Rafael Silva.
24: Começam amanhã os serviços levados pela 4ª Itinerância Cidadania aqui com você, a aldeia Manga, no município de Oiapoque, extremo norte do estado. Desde domingo, equipes da Justiça do Trabalho e de órgãos parceiros se organizam na região. Hoje estão sendo montadas as estruturas e revisados os últimos detalhes para atendimentos sobre questões trabalhistas e previdenciárias, serviços de saúde, regularização de documentos e muito mais. E tudo isso de graça para os moradores da região.
5: O TSE recebeu representantes da Confederação Nacional do Comércio de Bens, Serviços e Turismo para inspecionar os códigos-fonte da urna eletrônica e dos sistemas eleitorais. É a terceira instituição fiscalizadora a visitar o TSE. Fábio Ruas.
25: O representante da Confederação Nacional do Comércio foi recebido pela equipe da Secretaria de Tecnologia da Informação do TSE. os técnicos do tribunal tiraram dúvidas e abriram o código-fonte para a vistoria. Yuri Cavalcante, especialista em tecnologia da informação da CNC, elogiou a iniciativa do TSE de realizar o ciclo de transparência das eleições 2026. Já fizeram a vistoria o Partido União Brasil e o Senado Federal.
3: Ministérios Públicos Federal e de São Paulo pedem a anulação de nova licença do pré-sal por risco de agravamento da crise climática. Estima-se que a extração e o uso dos combustíveis fósseis resultem no lançamento de mais de 3 bilhões e 800 milhões de toneladas de gás carbônico na atmosfera. Vanessa Pereira.
6: A nova licença corresponde à etapa 4 do pré-sal, a nova fase de exploração de óleo e gás natural na Bacia de Santos, em São Paulo, prevista para começar entre 2026 e 2032. O objetivo da ação é que a licença seja definitivamente anulada e que o IBAMA seja proibido de conceder novos avais até que a Petrobras cumpra os diversos requisitos que estão em aberto, como a complementação dos estudos ambientais e a comprovação da compatibilidade da etapa 4 com compromissos assumidos pelo Brasil e pela empresa na redução de emissão de gases do efeito estufa.
3: 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Boa noite.
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7: Eu sou Paula Groba.
8: E eu sou Humberto Pinheiro.
7: E estes são os destaques de hoje do Jornal do Senado, que começa agora.
8: Senado aprova projeto que reconhece pós-graduação como formação continuada de professores.
7: Avança a proposta que acaba com soltura automática de presos por atraso na revisão de prisões preventivas.
8: Aprovada a criação da Universidade Federal do Esporte.
7: Boa noite.
8: Boa noite.
7: Cursos de especialização, mestrado e doutorado poderão passar a contar oficialmente como formação continuada dos professores da educação básica pública.
8: O plenário aprovou um projeto que atualiza a Lei de Diretrizes e Bases da Educação para reconhecer essas qualificações como parte do aperfeiçoamento profissional dos educadores. Repórter Douglas Castilho.
10: Estão amparados pela proposta as especializações e também as pós-graduações, como mestrado e de doutorado, inclusive com a garantia de licença remunerada já prevista na Lei de Diretrizes e Bases da Educação, sem a criação de novos gastos para o Estado. A relatora da proposta, a senadora professora Dorinha Seabra, do União do Tocantins, ressaltou a importância da proposta.
11: Trata-se de reconhecer que o professor não é apenas receptor de conhecimento produzido pela academia, mas ele também é agente capaz de produzir saberes a partir da sua experiência profissional.
10: A pesquisadora Flávia Monteiro, professora da Faculdade de Educação da Universidade Federal Fluminense, reforçou o papel e a necessidade da formação continuada na área da educação.
26: Isso representa um avanço e fortalece também a compreensão de que a formação de professores ela deve ocorrer ao longo de toda a carreira.
10: O Plano Nacional de Educação, que é o principal instrumento de planejamento estratégico da educação no Brasil, estabeleceu a meta de que até 2034, 70% dos professores da rede pública tenham alcançado o nível de pós-graduação. A proposta vai à sanção presidencial.
7: O presidente do Senado Federal, Davi Alcolumbre, negou ter recebido 30 milhões de dólares do dono do Banco Master, Daniel Vorcaro, por meio de uma conta no exterior, ao repudiar a informação publicada em reportagem na última semana pela revista Veja. O parlamentar disse que as acusações são falsas e declarou que a situação representa não apenas um ataque pessoal, mas atinge também a imagem institucional do Poder Legislativo.
8: Davi Alcolumbre ainda defendeu a apuração da origem das informações divulgadas e afirmou que a adotará todas as medidas legais e judiciais para esclarecer o caso. O senador enfatizou que não aceitará tentativas de intimidação ou constrangimento e criticou a divulgação de acusações sem provas.
9: Não podemos permitir que isso se torne uma prática normal no nosso país. Não podemos admitir que autoridades públicas, instituições ou qualquer cidadão sejam desmoralizados com base em fatos inventados e acusações absolutamente sem nenhuma prova.
7: Um atraso da justiça deve ser suficiente para colocar um preso em liberdade? Essa é a discussão por trás de um projeto aprovado pela Comissão de Segurança Pública do Senado.
8: A proposta acaba com a possibilidade de soltura automática quando houver demora na revisão periódica da prisão preventiva. O texto, que segue o entendimento dos tribunais superiores, ainda será analisado pela Comissão de Constituição e Justiça. Repórter Bruno Lourenço.
12: A Comissão de Segurança Pública analisou três projetos de lei que tratavam de regra que considerava ilegal a prisão preventiva caso o juiz não revisasse a necessidade da medida a cada 90 dias. A redação aprovada determina que o atraso na revisão não gera liberdade automática. Antes de qualquer decisão, o Ministério Público deverá ser obrigatoriamente ouvido e o ônus de pedir a reavaliação passará a ser da parte interessada, como explicou o relator, senador Fabiano Contarato, do PT do Espírito Santo.
13: Concordamos que, uma vez decorrido o prazo para a reavaliação da prisão, se mostra adequada e necessária a prévia oitiva do Ministério Público sobre a manutenção da medida ou a soltura do preso, uma vez que essa previsão prestigia o princípio acusatório que orienta o processo penal.
12: O senador Sérgio Moro, do PL do Paraná, lembrou que a soltura automática não constava no texto original do pacote anticrime enviado por ele quando era ministro da Justiça, tendo sido incluída durante a votação na Câmara dos Deputados.
14: Aí isso foi enxertado pro lobby pro crime, infelizmente, de alguns parlamentares lá na Câmara dos Deputados. E foi aprovada essa aberração que sugere que a prisão caia automaticamente, que é o sonho dos vorcaros da vida, inclusive.
12: O projeto aprovado também amplia para 180 dias o prazo de revisão nos casos em que o preso já tenha sido condenado em primeira instância. O relator justificou que a medida é razoável diante da estrutura enxuta e da falta de capilaridade dos tribunais de segunda instância.
7: E o senador Sérgio Moro, do PL do Paraná, defendeu o endurecimento das leis de combate ao crime organizado ao afirmar que propostas nessa área têm enfrentado resistência do governo federal. Segundo ele, medidas como o fim das saídas temporárias de presos e o projeto antifacção avançaram graças à atuação da oposição no Congresso.
8: Moro também comentou a decisão dos Estados Unidos de classificar o PCC e o Comando Vermelho como organizações terroristas. Na avaliação do senador, a medida pode dificultar a lavagem de dinheiro e o financiamento internacional das facções.
14: É claro que essa designação feita pelos Estados Unidos não resolve todos os problemas. É claro que a tarefa de combater essas organizações é do Brasil, mas é evidente que essa ação do governo norte-americano facilita o nosso trabalho a nível internacional.
7: Já o senador Camilo Santana, do PT do Ceará, defendeu a aprovação da PEC da Segurança Pública pelo Senado. A proposta prevê maior integração entre União, estados, municípios e Distrito Federal no combate à criminalidade, com o compartilhamento de informações, uso de tecnologia e ações conjuntas contra o crime organizado.
8: Segundo o parlamentar, a medida fortalece o Sistema Único de Segurança Pública e a cooperação entre as forças policiais. O texto já foi aprovado pela Câmara dos Deputados e aguarda análise do Senado.
15: Porque o crime ele ultrapassou as fronteiras dos estados, portanto, precisa ter uma coordenação nacional integrada nas informações, na inteligência, na cooperação. E essa PEC da segurança vai permitir que a gente possa dar o avanço necessário que o Brasil precisa em relação a esse tema que aflige a população, que aterroriza a população brasileira.
7: O esporte pode ganhar uma universidade dedicada à formação de profissionais e ao desenvolvimento de políticas públicas para o setor.
8: Os senadores aprovaram uma proposta que cria a Universidade Federal do Esporte. A nova instituição terá como missão produzir conhecimento, qualificar gestores e profissionais e contribuir para o fortalecimento das ações esportivas no país. Os detalhes com Pedro Pincer.
16: Com futura sede em Brasília, a Universidade Federal do Esporte terá entre as finalidades a formação de recursos humanos de excelência, com competências e habilidades para a gestão de políticas públicas de esporte e o incentivo à produção de conhecimento científico e tecnológico aplicado à gestão do esporte e ao treinamento de alto rendimento. Ex-ministro da Educação, o senador Camilo Santana, do PT do Ceará, ressaltou a importância da criação da instituição.
17: O Brasil é uma potência esportiva. Somos um país de talentos extraordinários, mas ainda convivemos com a carência de profissionais qualificados na ciência do esporte, na gestão esportiva, no treinamento de atletas, no paradesporto e nas políticas públicas voltadas à inclusão pelo esporte. A Universidade Federal do Esporte nasce com o potencial de ajudar a preencher esse vazio histórico.
16: Os recursos financeiros para a implantação e manutenção da universidade virão do Orçamento Geral da União, com a possibilidade de auxílios e subvenções por entidades públicas e particulares. O texto segue agora para a sanção presidencial.
18: E o Senado homenageou três pessoas e instituições dedicadas ao cuidado dos mais vulneráveis. Na segunda edição da Comenda Santa Dulce dos Pobres, foram reconhecidos o Instituto da Primeira Infância e Pred de Fortaleza, que atende mais de 4 mil crianças, a religiosa Maria Nilda Cavalcante Rangel e Jorge Eduardo Deister, coordenador da Vila do Pequenino Jesus, em Brasília.
8: Autor da proposta que criou a premiação, o senador Eduardo Girão, do Novo do Ceará, afirmou que a comenda dá visibilidade a exemplos concretos de solidariedade e serviço ao próximo. A comenda Santa Dulce dos Pobres foi criada em 2020 e é concedida anualmente a pessoas e instituições que prestam serviços relevantes na área social da saúde. Com edição de Paula Groba e trabalhos técnicos de Eliseu Caires, o Jornal do Senado fica por aqui. Acompanhe agora as notícias da Câmara dos Deputados. Boa noite.
18: Boa noite e até amanhã.
19: Jornal Câmara dos Deputados. Plenário pode aumentar proteção de mulheres contra violência política.
20: Câmara aprova punição para má-fé em processos de violência doméstica.
19: Parlamentares analisam políticas públicas de apoio para a população idosa.
21: Boa noite. Maria do Rosário, do PT do Rio Grande do Sul, elogia o lançamento da Rede Nacional de Proteção e Defesa dos Direitos Humanos da Pessoa Idosa. Segundo a deputada, a medida busca ampliar a dignidade e combater a violência exercida contra a parcela da população que mais cresce no país.
19: Maria do Rosário reforça ainda a necessidade de o Parlamento aprovar medidas focadas no fortalecimento da Política Nacional de Cuidados, na criação de um auxílio financeiro para cuidadores de idosos do BPC e na aprovação da Convenção Internacional sobre o envelhecimento humano.
21: Ranieri Paulino, do Republicanos da Paraíba, chama atenção para o crescimento dos casos de violência contra idosos e defende o fortalecimento das políticas de proteção e cuidado. Ele pede garantia de dignidade e segurança às pessoas em situação de maior vulnerabilidade.
19: Ranieri Paulino ainda destaca a necessidade de ampliar o acesso aos serviços destinados às pessoas com deficiência no interior da Paraíba. Para ele, a descentralização desses atendimentos é fundamental para promover inclusão e assegurar direitos à população que vive fora dos grandes centros.
21: José Ayrton Félix Cirilo, do PT do Ceará, defende mais investimentos em políticas de cuidado e proteção para crianças e adolescentes. O deputado afirma que a falta de atenção, presença e apoio familiar pode comprometer o desenvolvimento integral desde a infância.
19: José Ayrton Félix Cirilo aponta que o orçamento federal ampliou a participação dos recursos destinados a crianças e adolescentes nos últimos anos, mas ainda precisa avançar em áreas como educação, saúde, assistência social, segurança alimentar e proteção de direitos.
22: Votação.
21: Punição para quem agir de má fé durante processos de violência doméstica ou familiar contra a mulher é aprovada na Câmara. Confira os detalhes na reportagem de Sofia Peçanha.
27: A Câmara dos Deputados aprovou o projeto que autoriza os juizados de violência doméstica e familiar contra a mulher a aplicar punições para quem agir de má fé. A proposta, de autoria da deputada Flávia Moraes, foi aprovada pelas Comissões de Defesa dos Direitos da Mulher e de Constituição e Justiça. A medida altera a Lei Maria da Penha, com o objetivo de aplicar sanções para quem agir com deslealdade no curso do processo. Invenção ou distorção de fatos propositalmente e tentativa de prejudicar outra pessoa injustamente são algumas condutas ilegais. A deputada Laura Carneiro, do PSD do Rio de Janeiro, relatora na Comissão de Constituição e Justiça, explicou.
0: A má-fé não ocorre pela simples inexistência de condenação ou falta de prova, mas é caracterizada quando a parte ofensora ou ofendida deliberadamente tenta desrespeitar a justiça, utilizando-se de instrumentos ilegais.
27: Pelo texto

0: Os danos processuais já estão previstos no Código de Processo Civil e ocorrem quando uma das partes, autor ou réu, não age de forma correta. Para essas condutas, o Código prevê penas como multa e indenização à parte contrária pelos prejuízos que sofreu. Agora, o projeto que aplica punições para quem agir de má-fé em casos de violência doméstica e familiar contra a mulher segue para análise do Senado. Da Rádio Câmara de Brasília, Sofia Peçanha.
1: Agricultura. Heitor Xu, do PSD do Rio Grande do Sul, comemora a formatura da primeira turma do projeto Conexão Mulher em Santa Cruz do Sul. A iniciativa reuniu 48 agricultores familiares em atividades voltadas à formação de lideranças femininas e ao fortalecimento da atuação das mulheres no meio rural.
2: Segundo Heitor Xu, o projeto ofereceu capacitação em áreas como cooperativismo, educação financeira e políticas públicas. Para ele, a qualificação e o incentivo à participação feminina contribuem para o desenvolvimento das propriedades rurais, das famílias e das comunidades.
1: Anderson Pinto, do União do Pará, critica operações de fiscalização ambiental realizadas por órgãos federais no estado. De acordo com o parlamentar, pendências fundiárias e burocracia atrapalham os produtores rurais, que, segundo ele, sofrem com a insegurança jurídica.
2: Anderson Pinto defende a ampliação das ações de regularização fundiária e ambiental na Amazônia. Ele argumenta que a definição das propriedades pode reduzir conflitos, garantir segurança jurídica e contribuir para a preservação ambiental e o desenvolvimento da região.
3: Desenvolvimento regional.
1: Ricardo Maia, do MDB, destaca a assinatura de mais de 2 bilhões de reais em convênios entre o governo da Bahia e os municípios para execução de obras. Segundo ele, os recursos serão destinados a áreas como pavimentação, saúde, educação e recuperação de estradas.
2: Ricardo Maia afirma que a transferência de recursos e a realização de convênios fortalecem o municipalismo e ampliam a capacidade de investimento das prefeituras. Ele sustenta que a execução de obras contribui para levar desenvolvimento à população do interior baiano.
1: Pompeu de Matos, do PDT, defende o avanço de investimentos da indústria da celulose no Rio Grande do Sul, com previsão de 27 bilhões de reais. Ele afirma que o empreendimento pode gerar 12 mil empregos, fortalecendo a economia de Barra do Ribeiro, Guaíba, Tapes, Camaquã e Charqueadas.
2: Pompeu de Matos cobra equilíbrio no licenciamento ambiental para que exigências técnicas não impeçam a realização da obra. Ele acredita que o desenvolvimento econômico e proteção ambiental podem caminhar juntos, desde que os órgãos responsáveis adotem critérios razoáveis.
1: Eduardo Veloso, do Solidariedade, lamenta que, em vez de comemorar os 64 anos de emancipação do Acre, seu discurso seja para denunciar o isolamento e o descaso do governo federal com o Estado. Ele cita as estradas intransitáveis e a pobreza da população, que segue sem apoio para crescer.
2: Segundo Eduardo Veloso, o Estado já respondeu por 30% do PIB nacional durante o ciclo da borracha e hoje sofre com as restrições ambientais. Ele defende a abertura de uma rota ligando o Acre ao Peru para encurtar o caminho das exportações brasileiras rumo ao mercado asiático.
1: Homero Rodrigues, do Podemos, homenageia os 100 anos de nascimento de José Carlos da Silva Júnior, apontado como referência empresarial e pública na Paraíba. Ele afirma que o legado do empresário inspira novas gerações pelo compromisso com o desenvolvimento do Estado.
3: Habitação.
2: Charles Fernandes, do PSD da Bahia, comemora a destinação de moradias do programa Minha Casa Minha Vida para Guanambi e cidades vizinhas. Entre os municípios atendidos, ele destaca Pindaí, Malhada, Piripá, Feira da Mata, Ibiaçucê, Sebastião Laranjeiras e Condeúba.
1: Charles Fernandes ressalta que levou ao governo federal a demanda por unidades habitacionais em cidades que ainda não tinham sido contempladas. O deputado assinala que a expansão do programa para cidades do interior contribui para a redução das desigualdades regionais.
3: Economia.
2: Luiz Lima, do Novo do Rio de Janeiro, alega que o Brasil atravessa uma crise econômica marcada pelo aumento do custo de vida, pela alta dos juros e pelo crescimento do endividamento das famílias. Ele afirma que a perda do poder de compra tem afetado diretamente o cotidiano dos brasileiros.
1: Luiz Lima também critica medidas relacionadas às mudanças na jornada de trabalho e argumenta que elas podem ampliar a informalidade. Para ele, o debate econômico deve priorizar ações voltadas à geração de empregos e à recuperação da atividade produtiva.
2: Paulo Guedes, do PT de Minas Gerais, rebate críticas da oposição à política econômica do governo federal. O deputado explica que a taxa básica de juros é definida pelo Banco Central e reforça que o Executivo defende a redução dos juros.
1: Paulo Guedes cita indicadores econômicos e sociais para sustentar a avaliação positiva do governo. Segundo ele, o país registra queda do desemprego, retomada de obras públicas, ampliação de

0: de programas sociais e aumento dos investimentos em educação e infraestrutura.
1: Meio ambiente.
2: Os deputados aprovaram proposta que inclui abrigos de animais entre os locais de cumprimento da pena de serviços comunitários. O repórter José Carlos Oliveira explica como será a medida.
3: A Câmara dos Deputados aprovou o projeto de lei que inclui os abrigos de proteção animal entre os locais onde poderá ser cumprida a pena de prestação de serviços à comunidade. Esse tipo de punição é previsto no Código Penal como alternativa à prisão para condenações inferiores a 4 anos em crimes de menor impacto, como explica a relatora do texto na Comissão de Constituição e Justiça, deputada Júlia Zanatta, do PL de Santa Catarina.
4: O Código Penal, né, que fala de prestação em hospitais, escolas, orfanatos e outros estabelecimentos, então essa lei ela vem para alterar e colocar também os abrigos de animais, que são uma realidade da nossa sociedade, inclusive uma realidade de falta de apoio, de mão de obra, porque não é somente uma questão de defesa da proteção animal, é uma questão também de saúde pública, esse cuidado com os animais, né, foram abandonados, animais de rua.
3: Júlia Zanatta prevê dupla vantagem na medida.
4: Isso vai contribuir com a defesa animal, mas também com a ressocialização dessas pessoas que cometeram crimes de menor potencial ofensivo.
3: A proposta original é do deputado Célio Studart, do PSD do Ceará. Da Rádio Câmara de Brasília, José Carlos Oliveira.
1: Segurança Pública.
0: Aloysio Mendes, do Republicanos do Maranhão, registra a prisão de 3 suspeitos de envolvimento no homicídio de um empresário em Imperatriz. O deputado elogia a atuação das forças de segurança do Maranhão, com o apoio de órgãos federais no avanço das investigações.
2: Aloysio Mendes manifesta solidariedade à família da vítima e afirma que a resposta policial ajuda a enfrentar a sensação de impunidade na cidade. Ele espera que as circunstâncias do crime sejam esclarecidas e que os investigados respondam perante a justiça.
1: Justiça.
0: Marcelo Nilo, do Republicanos, critica a condução da compra de respiradores realizada pelo governo da Bahia durante a pandemia. O deputado cobra ainda esclarecimentos sobre os recursos empregados na aquisição desses equipamentos.
2: Marcelo Nilo levanta questionamentos sobre a evolução patrimonial de agentes públicos e faz críticas à condução política do grupo que administra o Estado. Ele defende que as suspeitas sejam apuradas com transparência e responsabilização, caso sejam confirmadas irregularidades.
0: Diante das dificuldades para instaurar a CPMI do Banco Master no Congresso, Carlos Jordi, do PL do Rio de Janeiro, defende a abertura de uma CPI municipal para investigar contratos firmados pelo governo local sem licitações e o envolvimento entre as lideranças políticas e executivos da instituição financeira.
2: Na avaliação do parlamentar, haveria um esquema destinado a encobrir supostos pagamentos de propinas. Carlos Jordi afirma ainda que as fraudes envolvendo empréstimos consignados começaram na Bahia, seguindo para o Rio de Janeiro. Ele defende investigações imediatas e a responsabilização dos envolvidos.
1: Relações Exteriores.
0: Sérgio Turra, do PP do Rio Grande do Sul, manifesta preocupação com a segurança jurídica no país. O deputado observa que a parcialidade do judiciário fere o princípio fundamental do Estado Democrático de Direito.
2: Sérgio Turra cita a decisão da justiça italiana relacionada à extradição da ex-deputada Carla Zambelli para apontar possíveis julgamentos parciais. O parlamentar ressalta que a confiança nas instituições é essencial para a garantia da justiça e da democracia.
1: Política.
0: A Câmara pode votar projeto que aumenta a proteção de mulheres contra a violência política. A ideia é combater a violência quando praticada também contra mulheres que exercem liderança social e política fora de cargos eletivos. Confira na reportagem de Antônio Vital.
5: Está pronto para ser votado no plenário da Câmara projeto que amplia a proteção às mulheres contra a violência política. A proposta inclui na lei que combate a violência política contra a mulher aquelas que exercem liderança social e política fora dos cargos eletivos. De acordo com a proposta, passam a ser abrangidas pela lei mulheres que atuam como defensoras de direitos humanos, líderes comunitárias, dirigentes partidárias, líderes sindicais e integrantes de movimentos sociais. O objetivo é reconhecer que a violência política contra mulheres também ocorre fora do ambiente eleitoral e do exercício de mandatos. O projeto, apresentado pela deputada Dayana Santos, do PCdoB do Rio Grande do Sul, recebeu parecer favorável da relatora, deputada Natália Bonavides, do PT do Rio Grande do Norte, para quem a violência política também atinge mulheres que atuam como lideranças, mesmo sem cargos eletivos. A proposta também altera o Código Eleitoral para considerar crime a prática de assédio, humilhação, perseguição ou ameaça voltadas para impedir ou dificultar campanha eleitoral ou mandato de mulheres. Serão considerados crimes atitudes que configurem menosprezo ou discriminação relacionada à condição da mulher, à cor, raça, etnia, orientação sexual ou identidade de gênero. O projeto ganhou regime de urgência, o que permite que seja votado diretamente no plenário, sem passar pela análise das comissões permanentes da Câmara, mas foi criticado pelo deputado Kim Kataguiri, do Missão de São Paulo, que considerou as medidas protetivas um privilégio.
6: Você vê que na realidade tem alguns jabutis ali de inclusão para proteção especial e privilégios de realidade lideranças que vão ser colocadas acima de cidadãos comuns. Então, líderes de ONGs de direitos humanos, dirigentes partidários, vão ter um atendimento especial da polícia, né? Muitas vezes garantido escolta policial e atenção do Ministério Público mais do que um cidadão comum.
5: O texto também altera a lei dos partidos políticos para obrigar as legendas a adotarem medidas de prevenção e combate à violência política contra a mulher. Entre essas medidas estão a criação de canais de denúncia e a aplicação de sanções a filiados que praticarem esse tipo de violência. O regime de urgência foi defendido pela deputada Laura Carneiro, do PSD do Rio de Janeiro.
7: O projeto trata apenas de auxiliar nós, mulheres políticas, na nossa luta diária, para que não soframos violência política como sofremos. Talvez os homens não consigam perceber a importância disso para as políticas brasileiras.
5: Ainda não há data para votação no plenário da Câmara do projeto que amplia a proteção às mulheres contra a violência política. Rádio Câmara de Brasília, Antônio Vital.
2: General Girão, do PL do Rio Grande do Norte, defende o endurecimento da legislação para crimes com motivação política. Para ele, é necessário fortalecer as ações de combate ao crime organizado e garantir mais segurança à população e aos agentes públicos.
0: O deputado manifesta preocupação com o avanço da violência no Rio Grande do Norte e destaca o atentado ocorrido em Mossoró contra um vereador e pré-candidato a deputado federal. General Girão também lamenta a morte de um cinegrafista que acompanhava a atividade política.
2: Marcos Polon, do PL de Mato Grosso do Sul, critica a condução do julgamento do ex-deputado Eduardo Bolsonaro, afirmando que o caso representa uma afronta ao devido processo legal. Segundo ele, o processo teria motivações políticas e não observaria princípios fundamentais da justiça.
0: Além disso, Marcos Polon questiona a atuação do STF e alega que integrantes da corte estariam comprometendo a imparcialidade necessária ao julgamento. O deputado defende que é preciso assegurar segurança jurídica e respeito às regras previstas na Constituição.
1: Cultura.
2: Benedita da Silva, do PT do Rio de Janeiro, exalta a participação das mulheres na construção da cultura brasileira. A deputada cita relatório do ECAD, que aponta crescimento no número de mulheres cadastradas e no valor distribuído em direitos autorais.
0: Benedita da Silva observa, no entanto, que a desigualdade de gênero ainda persiste no setor musical. A parlamentar defende políticas públicas voltadas à ampliação da participação feminina e à garantia de mais transparência e justiça na distribuição dos direitos autorais.
1: Educação.
2: Inácio Arruda, do PCdoB do Ceará, apresentou o projeto que autoriza o uso de veículos do transporte escolar por estudantes da educação profissional, tecnológica e superior. Ele afirma que a proposta busca reduzir a evasão de alunos que têm que percorrer longas distâncias diariamente.
0: Inácio Arruda sustenta que o custo diário do transporte prejudica a permanência de estudantes em cursos superiores nos estados do Nordeste. Ele pede apoio dos parlamentares para acelerar a tramitação e informa que a matéria já foi discutida com entidades estudantis.
1: Trabalho.
2: Luiz Carlos Raul, do Podemos do Paraná, defende que a redução da jornada semanal de trabalho seja acompanhada de regras específicas para micro e pequenas empresas. Ele acredita que o segmento precisa de apoio para se adaptar às mudanças.
0: Luiz Carlos Raul propõe, então, mecanismos de compensação como redução de encargos e acesso facilitado ao crédito para minimizar os impactos financeiros da medida. Para ele, a adoção dessas iniciativas é fundamental para preservar empresas e manter postos de trabalho.
2: Luiz Couto, do PT da Paraíba, defende gratificação de atividades de combate e controle de endemias para servidores da FUNASA, admitidos antes da descentralização das ações do órgão. O parlamentar afirma que a medida reconhece profissionais que atuam em áreas de difícil acesso.
0: Luiz Couto argumenta que o combate a endemias depende também de equipes técnicas, administrativas, laboratoriais, de transporte e de logística. Ele considera que a ampliação da gratificação corrige uma distorção histórica em favor desses servidores.
1: Saúde.
2: Júlio César Ribeiro, do Republicanos do Distrito Federal, destaca a importância de lei que garante às mulheres o direito de ter acompanhante em consultas, exames e procedimentos de saúde. Ele assinala que a norma surgiu de proposta de sua autoria, com o objetivo de ampliar a proteção nos atendimentos.
0: Júlio César Ribeiro avalia que a presença de uma pessoa de confiança torna o acolhimento mais transparente em situações de vulnerabilidade física ou emocional. Ele sustenta que a defesa das mulheres deve resultar em medidas concretas de segurança, respeito e dignidade.
2: Welter, do PT do Paraná, quer que o SUS use mais plantas medicinais produzidas no país para tratar da saúde da população. A ideia é criar cadeias produtivas locais para fortalecer pequenos produtores e diminuir a importação de insumos, que hoje ultrapassa os 98%.
0: Welter.
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5: Opa, tudo bem com você? Estamos de volta com mais uma edição do Boa Noite KTV dessa terça-feira, 16 de junho de 2026. Sou Edson Pelissari fazendo sua companhia, tocando as melhores músicas de todos os tempos aqui na KTV. Vem comigo até a meia-noite. As melhores músicas de todos os tempos, o ano era 1992, sucesso de John Secada, Just Another Day. 8 horas 4 minutos, boa noite, seja muito bem-vindo à KTV FM.

Cada vez vem meu tempo todo com você, Luca, com Serginho Moá, a aposta. Agora 8h16, seguimos com meia hora só de músicas e Trey Chapman.

Cá TV FM, o tempo todo com vocês, Skank, algo parecido. Fechando nossa primeira viadação de músicas do Bandante Cá TV, rolou ainda Ellie Goulding, Trey Chapman, Luca, Alexia e a primeira com Joe Secada, Just Another Day. Agora 8 horas e 28 minutos e a temperatura em Cascavel 9 graus, Foz com 10. Já voltamos.

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6: Agora 8 horas e 32 minutos. Voltamos com Boa Noite, KTV. Vamos juntos até a meia-noite. Abrimos essa sequência de meia-noite de músicas com Pharrell Williams.

KTV FM, o tempo todo com você. Lulu Santos avisa aos navegantes. Para 8h47, seguimos com meia hora só de músicas e Bon Jovi, Lie to Me.

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1: Devia ter complicado mesmo.
0: Fechando a nossa primeira hora aqui do KTV By Night de hoje. Boa noite, KTV. Agora pontualmente 9 horas. Temperatura em Cascavel, 9 graus. Foz do Iguaçu com 10. Já voltamos com a nossa segunda hora. Segurei.